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1: 9:02, uma excelente noite pra você de quinta-feira. Depois do Thunderbird, agora o Don't Stop Online pro nosso site kissfm.com.br e também pro nosso aplicativo, enquanto no dial tá rolando A Voz do Brasil. Lembrando que às 11 você confere a edição do kiss.com desta quinta-feira. E pra iniciar a hora, som do Oingo Boingo, você ouve Dead Man's Party.

0: 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Acabamos de ouvir, fechando o bloco, Foghat, Slow Ride, também Smiths, Heaven Knows I'm Miserable Now, Bad Religion, New America, Art Monkeys, Are You Mine e o Oingo Boingo, que abriu o Don't Stop Online com Dead Man's Party. Lembrando, você segue acompanhando a gente pelo nosso site kizfm.com.br e também pelo nosso aplicativo, enquanto no dial tá rolando a Voz do Brasil. Não se esqueça que às 11 você confere a edição do Kiss.com desta quinta-feira. Na sequência, chegando o som do live Pen Lies on the Riverside.
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0: Faltando 10 minutos para as 10. Esse aí foi o som do Biquíni Cavadão, Zé Ninguém, fechando mais uma sequência do nosso Don't Stop Online pro nosso site kissfm.com.br e também pro nosso aplicativo. Tivemos ainda The Cure, Lullaby, teve Stone Temple Pilots, Interstate Love Song, Alanis Morissette, Hands Clean, Live, Pen Lies on the Riverside. Ó, daqui a pouquinho a gente retorna para toda a Rede Kiss de rádio. Lembrando que às 11 você confere a edição desta quinta-feira do Kiss.com. A sua participação pelo nosso WhatsApp 11 998 874343. Chegando agora, som do Van Halen, Don't Tell Me What a Love Can Do.
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0: Esse daí foi o som do The Mission Like a Child Again, fechando a edição do Don't Stop Online para o nosso site kizfm.com.br e também para o nosso aplicativo. O Don't Stop Online está de volta amanhã, a partir das 9 da noite. Daqui a pouquinho a gente já retorna para toda a rede Kiz de rádio. Lembrando você que às 11 tem a edição do Kiz.com, a sua participação pelo WhatsApp da Kiz, o 11 998874343. Então, vai pensando aí no som que você vai pedir para daqui a pouco e quem sabe você não é atendido. Ó, fica atento, quando eu falar para mandar mensagem, começa a mandar. E assim, encerramos a edição do Don't Stop Online, que tá de volta amanhã. Já, já, no dial, a gente retoma para toda a rede Kiz de rádio.
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13: 10 horas, 7 minutos, já estamos de volta agora para toda a rede Kiss de rádio. Lembrando que daqui a pouquinho, a edição do Kiss.com desta quinta-feira, 17 de setembro. Por aqui é Marcelo com você durante este período de férias do Rodrigo Branco. A gente abre a hora trazendo Silks and the Banshees, Cities in Dust.

0: 15 a 25 anos sem deixar o rock sair de você. Aí foi o Guns N' Roses, Live and Let Die. Vemos ainda R.E.M., Losing My Religion, Bon Jovi, Have a Nice Day, Simples and the Best, Cities in Dust. Ó, daqui a pouquinho a edição do Kiss.com desta quinta, hein? Então, manda sua mensagem 11 998874343. Intervalinho, na volta Police, King of Pain.
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0: Kiza, 25 anos sem deixar o rock sair de você. O som do Aerosmith, Fly Away From Here. Ouvimos ainda Linkin Park, In The End, The Police, King of Pain. Ó, vai mandando sua mensagem, 11 998 874343. Daqui a pouquinho, a edição do Kiss.com desta quinta-feira, 17 de setembro. A gente vai fazer um intervalinho, na volta tem YouTube, I Will Follow.
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0: 15 a 25 anos, sem deixar o rock sair de você, o som do A Flock of Seagulls, I Run, fechando a hora. Ouvimos também Barão Vermelho, Cuidado, Foo Fighters, Times Like This, Beatles, Back in the USSR, U2, I Will Follow. Vamos por um intervalinho, na volta a edição do Kiss.com desta quinta-feira.
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0: 11 horas, 10 minutos. Uma excelente noite, finalzinho de noite já, de quinta-feira, 17 de setembro. A partir de agora, a edição do Kiss.com. Você pede sua música através do nosso WhatsApp 11 998 874343 para começar Supertramp.
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0: Megadeth, a Tulemon, fechando o primeiro bloco do Kiss.com de hoje. A sua participação através do nosso WhatsApp 11998874343 foi o pedido do Caio do Japão. Tivemos também o pedido do Wagner Aguiar, ele colocou: boa noite, fala Marcelo, você consegue tocar Joe Bonamassa Driving Towards the Daylight? Valeu, um abraço, tamo junto. E abrimos o Kiss.com com o pedido do Neto Matão. Do Neto, é de Matão, aqui de São Paulo, interior de São Paulo. Ele colocou: Marcelão, toca Super Tramp. Aí ele pediu outro som também. Beijão para Nara Rúbia e para o pessoal de Barra Bonita. Tá, então foram os primeiros pedidos de hoje. Dado o recado, ó, manda sua mensagem 11998874343. A gente já volta.
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0: Black Sabbath, The Mob Rules, fechando mais uma sequência do Kiss.com. Esse aí foi o pedido do Tuca Marques de Niterói. Galera de Niterói participando bastante aqui da programação. Ele colocou: peço Black Sabbath, The Signing of the Southern Cross. Se tiver, se não, poderia ser uma outra do mesmo disco. Viva para Jill! É, então, você ouviu The Mob Rules? Ouvimos ainda o pedido do Berg, da Casa Verde. Ele gostaria de, colocou, gostaria de pedir uma música do Candlebox e um. E abrindo o bloco, boa noite nação, seguindo pro trampo na escuta, toca Temple of the Dog, Say Hello to Heaven. Meu xará, o Marcelo Young da Moca. Então, foram mais alguns pedidos. Mande sua mensagem 11998874343. Depois do intervalo, último bloco do Kiss.com.
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0: meia-noite e três, e com o Raulzito, Raul Seixas, Metamorfose Ambulante. O pedido do Anderson de Cosmópolis, fechamos a edição do Kiss.com desta quinta-feira, já início de sexta. Tivemos também o André Silva de Barueri, ele colocou nessa noite, se puder, manda o som do Poison, Nothing But Good Time. E o Aline de Guarulhos colocou, oi, boa noite, boa noite. Toca, por favor, Plush do Stone Temple Pilots, obrigada. Tá, então foram os pedidos de hoje. Quero agradecer a todos que participaram através do 11 99887-4343. Kiss.com tá de volta amanhã a partir da meia-noite. Eu retorno a partir das 9. E agora, na sequência, tem a edição da Madrugada Kiss. Tchau!
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8: Kiss FM não deixa o rock sair de você. Sejam todos muito bem-vindos e tem um rock atrás do outro pra você começar o seu dia com The Police, Wrapped Around Your Finger.

0: Não deixe o rock sair de você. Bom dia, nação. 5 horas e 11 minutos.
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Don't Stop, primeira edição já rolando pra você com Ace, Cigarettes and Alcohol, Kasabian, David Lee Roth, The Police e Caixa Amplificada da Mondial no final do nosso Don't Stop. Então manda nome completo, manda RG e curta Mission Severina.

0: 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Bom dia, nação. 5:28.
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É o som de YouTube aqui, Angel of Harlem, The Nixon, Sister, Smashing Pumpkins Today, The Mission, Severina. E pra você, ouvinte Kiss, tem Blink-182, Adam's Song.

0: 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Bom dia, nação. 5:44.
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E aqui estamos juntos nessa manhã com o melhor do rock and roll sem parada, hein? O nosso primeira edição do Don't Stop com Fire and Cannibals Good Thing. 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Bom dia, amantes do rock, faltam 12 para 6.

0: 18h16, obrigada pela sua participação, já começando o seu dia juntos com a Kiss e já anunciando para o Armando Coimbra que ele tem uma caixa amplificada da Mondial para retirar aqui na Kiss FM, Armando. RG final 3078, então traga o seu RG entre as 10 da meio-dia ou das 2 às 4 da tarde, a partir de segunda-feira, tá? Você tem 5 dias úteis.
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0: 6:01.
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0: Começa a cafeteria desta sexta-feira, 18 de setembro, dia em que eu vou contar quem vai levar a cafeteira Smart Coffee da Mondial. E ainda dá tempo de você participar, e até o finalzinho ainda dá tempo. Tem que mandar sempre. Eu começo meu dia ouvindo a Kiss FM. Manda o nome completo, manda RG. Ó, manda também o tamanho da camiseta. Tem uma camiseta também no final aqui do nosso cafeteria. Participa aí. E claro, aquele áudio, pedindo aquele som bacana pra gente começar o dia.
17: Bom dia, Vani.
0: Bom dia.
17: Diana de Diadema. Ótima sexta pra gente, hein?
0: Obrigada.
17: Vou pedir uma.
0: Uhum.
17: Break on the Rules.
0: Boa.
17: Será que rola?
0: Claro.
17: Beijo, boa sexta. 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Não deixe o rock sair de você.

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1: Bom dia, Vani.
2: Bom dia.
1: Aqui é Carolina do Jabaquara.
2: Bom dia, Carol.
1: Ara se arrumando pra escola. Olá. E toca a pitch aí pra começar o nosso dia. Não deixe o rock

0: Yeah. 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
1: Bom dia, Vani.
2: Bom dia, Vani.
1: Paulo aqui de Joinville.
2: Opa!
1: Vani, vamos falar, hein? Semaninha sofrida. E aí, indo trabalhar sexta-feira, doido pra ver o final do dia.
2: Calma.
1: Vani, rola aí um Pretenders pra nós.
2: Claro.
1: Pra fechar bem a semana com Pretenders.
2: Bora.
1: Kiss, nunca deixe o rock sair de você, jamais.

0: get me wrong. Agora 6h15.
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2: Bom dia, Kiss FM. Fernando Longboard, Mugaguá, litoral de São Paulo.
0: Fala aí, Fernando.
2: Troca um Ramones. Tô indo andar de skate agora. Sem surf? Vamos de simulador de surf.
0: Vambora.
2: Aloha. Bora viver.

0: Ramones aqui, Pet Sematary, 6 e 18.
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5: Bom dia, Vanizinha.
6: Bom dia.
5: São Manezinho de São Bernardo. Eu começo meus dias ouvindo a Kiss FM. Não tem como. Vanizinha, sextou.
6: Uhul.
5: Que tal um Friday I'm in Love? Só pra gente curtir um pouquinho. Fim de semana abençoado pra todos. 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
6: De você.

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1: Bom dia, Vani.
0: Bom dia.
1: Bom dia, cafeteria Kiss. Eu começo meu dia ouvindo a Kiss, mesmo tendo acordado atrasado.
0: Mas Vani, há tempo.
1: Esquentar a nossa sexta-feira, já que sextou, que tal tocar aí um Legião Urbana, quase sem querer? Bom dia, não deixe o rock sair de vocês. Valeu.

0: E Legião Urbana. Ó, tem camiseta Kiss FM ainda hoje no nosso cafeteria, hein? Vai mandando aí nome completo, RG, tamanho da camiseta. E claro, é hoje que sai a cafeteira Smart Coffee da Mondial. Sim, a cafeteira Smart Coffee da Mondial, pra você preparar aquele café encorpado, bem passado e ouvindo seu rock and roll na Kiss, tem que ter aquela senha, né? Eu começo meu dia ouvindo a Kiss FM. Até já!
1: Bom dia, Vani, bom dia, nação roqueira. É o Cleito da Vila Prudente.
0: Fala, grande.
1: Um beijo especial pra Elisângela, pra Stephanie, pra Clarinha, o Miguel e o Arthur.
0: Boa, família
1: e toda. Toca pra gente aí, Manoel, Orioles of the World. E Kiss, não deixa o rock sair de você, jamais.

0: É rock and roll levado a sério. Warriors of the World, Man of War. Agora 6:39.
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2: Agora faltam 15 para 7.
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17: Bom dia, Vani.
2: Bom dia.
17: Tudo bem?
2: Tudo.
17: Aqui é a Aline de São Bernardo.
2: Fala, Aline.
17: Tá com um 10 mitos aí pra gente? Escolhe qualquer uma que você quiser.
2: Pá, já escolhi.
17: Obrigadão, viu? Bom final de semana. 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Abraço.

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1: Bom dia, Vanizinha.
2: Bom dia.
1: Sextou, hein?
2: É.
1: Mas amanhã eu trabalho.
2: Também. Também.
1: Ah, Vanizinha, eu

e agitar, apesar de eu não estar de folga amanhã, mas vou desejar um maravilhoso final de semana para todo mundo. E para começar a agitar essa sexta, Vanizinha, se possível, toca para nós Killing the Name, Ray Against Machine. Valeu, Vani. Valeu, nação roqueira. Evandro de Mauá, um abraço.

0: a dúvida se testou na Kiss FM? Não, né? Pronto. Pra finalizar aí o nosso cafeteria dessa manhã, mas calma. Algumas músicas que não rolaram aqui no cafeteria vão rolar daqui a pouco, quando começar o nosso Wake Up, hein? Tem Led Zeppelin, Stairway to Heaven, tem Rush, tem Pearl Jam, tem Black Rose, ó. Oh, e eu conto agora, hein? Quem vai levar a caixa? 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Lembrando, você tem aí o aplicativo da Kiss FM? Se não tem, então dá tempo de baixar agora, hein? Porque quando começar às 7 horas, Wake Up, quem tiver no aplicativo da Kiss FM, no site da Kiss FM, aí no seu computador, vai continuar curtindo rock and roll, hein? Vamos lá! 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Aguinaldo Pedro Tolotti, a partir de segunda, 5 dias úteis, venha retirar a sua cafeteira. Ó, e camiseta da Kiss FM é pra Helena Neves, tá, Helena? RG Final 0915, a partir de segunda também, 5 dias úteis, tá, Helena? Helena Neves é a camiseta e a cafeteira Smart Coffee da Mondial é do Aguinaldo Pedro Tolotti.
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0: Seja bem-vindo, Vanderlei.
2: Olá, Vani, bom dia pra você, bom dia pra Nação Roqueira. Sextou, hein? Sextou com trânsito em São Paulo, já problemas da Marginal Pinheiros, mais cedo um caminhão quebrado ali na passagem pela Ponte do Jaguaré, isso chegou a travar a Marginal Pinheiros, duas faixas à esquerda foram bloqueadas, agora já liberadas, mas o impacto no trânsito continua, viu? No sentido rodovia Castelo Branco, o trânsito já é ruim, desde a Ponte Eusébio Matoso, passa ali pela Ponte Cidade Universitária, Parque Vila Lobos, até depois da Ponte do Jaguaré. Depois o caminho melhora. 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

Talking Heads daqui, Wild Life, Minayo, Led Zeppelin, Stairway to Heaven. Agora 7 horas, 17 minutos. Sim, você acompanha a programação da Kiss FM. Quem tá no Daia tá acompanhando lá, ó. Tá lá, ó. Acompanhando o horário eleitoral obrigatório. Você tá curtindo o rock and roll e ainda avisando pra você, hein? Daqui a pouco eu vou dar mais uma palavra-chave pra você anotar. Tem que anotar a data de hoje, 18 de setembro, e a hora que eu vou dizer a palavra-chave pra você anotar aí. Por quê? Porque nos dias 20, 21 e 22 de novembro, no Parque do Ibirapuera, tem Best of Blues and Rock. E quero você lá curtindo Ed Vedder, Samuel Rosa, Roger Daltrey, Chris Isaak. Pois é, pra você participar aí, tem que mandar nome completo, e-mail e a palavra-chave que eu disser hoje, hein? Anote o horário e a palavra. Ó, e você que quer adquirir já o seu ingresso do dia 21, tem Roger Daltrey, sim, da banda Who. 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Então aguarde daqui a pouco para você curtir Barão Kiss.

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1: Olha, Vani, a chegada a São Paulo pela rodovia Castelo Branco, o motorista reduz a velocidade no trecho final, já em Osasco, chegando em São Paulo. A partir do quilômetro 19, esse trânsito vai ruim até o acesso ao Cebolão devido ao excesso de veículos. No interior, a Castelo Branco tem intensidade na saída do Cebolão até o quilômetro 15, mas depois o caminho é bom. Rodovia dos Bandeirantes, tá bem hoje, viu? Na chegada a São Paulo, o motorista só reduz a velocidade do 12 até o acesso à Marginal. E a rodovia Anhanguera, essa sim tem problemas ali na passagem pelo Rodanel, no quilômetro 22 tem obras e depois do quilômetro 14 até o acesso à Marginal Tietê. 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

próximo ano, hein, Rush? 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Daqui a pouco eu vou dizer pra você aí mais uma palavra-chave. Tem que anotar a hora e o momento em que eu disser a palavra, tá? Ó, vamos fazer o esquenta já? Vamos fazer o esquenta. Você já vai mandando aí. 998874343, nome completo, RG, já vai mandando aí, porque tem kit da Kiss FM no final do Wake Up. Já é o esquenta para daqui a pouco você também mandar a palavra-chave que eu vou dizer, hein? Enquanto você vai fazendo aquele esquenta, se preparando emocionalmente também para curtir Best of Blues and Rock, tem Pearl Jam. Olha o Ed aí, Jeremy.

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1: Está no corredor norte-sul e vai para a zona sul de São Paulo. Trânsito ruim já a partir da marginal Tietê, piora depois da Avenida do Estado, tem uma ocorrência ali na Pinacoteca e outra ocorrência na passagem pela ligação leste-oeste. Isso tudo vai dificultar a vida do motorista que vai para a zona sul. A Avenida do Estado, com paciência, funciona como opção para fugir desse trânsito. No sentido zona norte, motorista que está no corredor norte-sul reduz a velocidade já na Avenida Interlagos até a passagem pela Santa Catarina. Esse trânsito volta a ficar intenso na Rua dos Tamoios, passando ali pelo aeroporto de Congonhas e vai assim até depois da Avenida dos Bandeirantes. Depois o caminho melhora. 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

0: Mouth, I'm a Believer, Black Rose, The Calling. Agora faltam 4 para as 8.
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2: Volta a falar de rodovias, Vani, porque o Rodoanel Mário Covas tem problemas no sentido Perus. Tem ocorrência registrada na altura do quilômetro 19. Lentidão já começa na rodovia Raposo Tavares. Pro sentido Dutra, quem está no Rodoanel vai fazendo um bom trajeto. Cuidado com a chegada a São Paulo pela rodovia Raposo Tavares. Tem trânsito intenso ali a partir da Avenida Escola Politécnica. Esse trânsito vai ruim até o acesso à Rua Sapetuba. Nesse trecho final, a Avenida Eliseu de Almeida funciona bem. Pro sentido interior, intensidade do Rodoanel Mário Covas até o quilômetro 22 na Granja Viana devido ao excesso de veículos. 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

ouvir Legião? Será? Killers aqui, The Runaways, In Excess New Sensation. Agora 8 horas, 11 minutos no Wake Up. E a Kiss FM compartilha com você, nosso ouvinte, o alerta da Fundação ProSangue, Hemocentro de São Paulo. Os estoques de determinados tipos de sangue tiveram queda nas últimas semanas e estão em níveis críticos. A situação dos estoques dos tipos O positivo, O negativo, A negativo, B negativo causam muita preocupação entre os especialistas da instituição, porque os tipos negativos são fundamentais para o atendimento de emergência e pacientes em situação crítica. Um recado para você que tomou vacina do sarampo, tá? Precisa aguardar 4 semanas para doar. Então, se você tomou aí a vacina do sarampo, você não pode ir lá doar agora, mas eu sei que você quer participar, quer doar, então aguarde sim, tá? Para quem é paciente consiga receber uma transfusão do sangue corretamente, é necessário que o sangue doado seja compatível com sangue. Então, você que tem aí qualquer tipo de sanguíneo, nem mesmo, não só esses que estão na falta grave, mas também você pode participar, chegar à Fundação ProSangue, marcar a sua hora, reforçar a importância de manter os estoques equilibrados, claro, contando com você, ouvinte Kiss. 8 horas, 12 minutos.

0: Another Regret, 8h16.
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2: Maninha, Avenida do Estado tem trânsito carregado no sentido centro de São Paulo. A partir dali das juntas provisórias até a passagem pela Tereza Cristina, pois ele dá uma melhorada e volta a ficar intenso ali no Parque Dom Pedro, seguindo assim até o metrô Armênia. A partir da Avenida Cruzeiro do Sul tem obras, o motorista perde tempo ali até a passagem pelo metrô Armênia. Por sentido ABC, o motorista que está na Avenida do Estado reduz a velocidade antes da Avenida Tiradentes. E esse trânsito vai ruim até o Mercado Municipal. Tem obras e tem acesso de veículos. No Mercadão ali tem uma ocorrência registrada, então o motorista vai perder um pouquinho de tempo. Depois, o caminho é livre, viu? 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

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Bom job, Let It Rock. Guns N' Roses, Sweet Child O' Mine. Anota aí o horário, sim. Anota o horário e já começa a mandar aí no 998874343, nome completo, e-mail. E escreva a frase de hoje, ou a palavra-chave de hoje. Hoje é uma palavra. 8 horas 33 minutos. Hoje é o dia, sexta-feira, 18 de setembro. Anota aí. Best. Isso, best. Anotou? Manda pra cá, já posso mandar. 998874343, nome completo, e-mail. Eu quero você curtindo The Best of Blues and Rock. No dia 21, tem Roger Daltrey, do Who, sim, pra você curtir. Tem Chris Isaak. 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E a Kiss FM vai botar você lá pra curtir ao vivo. Who? I can't explain. Olha o Roger aí. Manda, Roger.

0: Santa é Four Pilots, Between the Lines, 8h39.
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2: Destaque para as rodovias litorâneas, a chegada a São Paulo pela rodovia Anchieta tem problemas ali em São Bernardo do Campo, na altura do quilômetro 21. Lentidão começa no 23, a ocorrência é no 21 e vai até o 19. Volta a ficar intenso entre o 11 e o 10 no trechinho urbano já da rodovia Anchieta. Rodovia dos Imigrantes é a melhor opção na chegada a São Paulo, o motorista não vai enfrentar dificuldade alguma. Para o litoral, essas duas rodovias funcionam bem. Corredor ABD tem trânsito intenso no acesso à Anchieta devido à obra, fiquem atentos, hein? 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

0: 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Faltam 5 para 9, terminando o nosso Wake Up dessa manhã de sexta, 18 de setembro. E avisando para Amanda Ribeiro que ela tem um kit da Kiss para retirar aqui a partir de segunda-feira, tá, Amanda? RG final 5845, traga a RG, venha cá entre as 10 da meio-dia ou das 2 às 4 da tarde. Se você chegar aqui depois das 10 da manhã, vai encontrar as meninas do Luz Câmera Kiss. Bom dia, Paulinha.
1: Bom dia, Vani. Não só no rádio, né? A gente também tá aqui nesse canal oficial da Kiss FM no YouTube. Vários conteúdos legais e lives diárias do nosso programa das 9 às 10. Também vamos entrar ao vivo nesse Instagram pra dar uma agitada.
0: Exato.
1: Com a galera. E hoje, eu sei que o prêmio, vocês ficam enlouquecidos. Voucher de R$500 na Hangar 82 pra você fazer a sua tatuagem, gente.
0: Uau!
1: Então, assim, venham que venham, a gente vai falar também sobre uma plataforma de conteúdo adulto nova.
0: Opa!
1: Inclusive, o primeiro vídeo protagonizado, sabe por quem, gente? Marisa Hort e Vitor Gadelha. Então, assim, se você quer saber detalhes sobre isso e muito mais do mundo das séries e do cinema, fica aí, que daqui a pouco a gente tá no ar. Já tamo, né?
0: Não saia daí, até já.
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5: Últimas do trânsito, Vani, para falar da Avenida dos Bandeirantes, que tem trânsito intenso ainda no sentido Marginal Pinheiros, desde a saída do túnel Maria Maluf até o viaduto Leomar Baleiro. Esse trânsito volta a ficar intenso no viaduto de Jabaquara, seguindo assim até a Rua Alvorada. Volta a ficar intenso ali no acesso à Marginal. No sentido Anchieta Imigrantes, quem está na Avenida dos Bandeirantes, reduz a velocidade ali na Ponte Engenheiro Torres até a Rua Guaraíuva e depois na passagem pela cabeceira do aeroporto de Congonhas. A jornalista Roberto Marinho funciona como uma boa opção e a Avenida Indianópolis, aí cortar pela Olímpia também é boa opção ponta vista. 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
1: Muito bom dia, brasileiros. Esse é o Luz, Câmera, Kiss, no ar na Kiss FM. Eu sou Dani Taranha, ela é Paula Carvalho. Bom dia, Paulinha.
12: Bom dia, Dani. Hoje a gente vai sextar.
1: Sextou.
12: Em grande estilo, sabe? Teremos um prêmio aqui no nosso WhatsApp da Kiss, 11 99887-4343. Que é um voucher no valor de R$500 do Hangar 82 Tatu. Então eu sei que você quer, eu sei que quando pinga esse prêmio, meu amor, o pessoal corre pra 11 99887-4343, manda nome, manda RG e participa com o nosso tema de hoje,
1: pois
12: né, Dani?
1: Pois é, pra você concorrer tem que participar do tema. E o tema tem a ver com a notícia que eu vou falar agora pra vocês, porque Michael B. Jordan revelou que já tem alguns projetos relacionados a anime em estágio inicial de desenvolvimento. O ator declarou sua paixão pelo gênero desde sua infância, quando assistia a episódios de Dragon Ball Z, escondido no porão de sua igreja nos Estados Unidos.
12: Ixi.
1: Veja você, Michael B. Jordan. E ao comentar esses projetos, ele brincou, né? Falou o seguinte, aspas aqui dele: talvez eu simplesmente largue tudo e faça anime pelo resto da minha vida. Disse este homem ganhador do Oscar.
12: Não, Michael. Continua.
1: Veio pras telas agora em 2027 no remake de The Thomas Crown Affair. Vamos ver o que vai acontecer. Mas ele fez essa brincadeira de largar tudo por um hobby, por uma coisa que ele gosta muito. E a pergunta é, por qual hobby, por qual alguma, sei lá, uma brincadeira ou enfim, pelo quê? Você largaria tudo? Claro, se você pudesse, né?
12: Ah, eu largaria tudo pelo crochê, a louca.
1: Crochê é uma boa.
12: O crochê é o meu hobby, é uma delícia, acho super gostoso de fazer. E se eu pudesse viver da minha arte?
1: Viver da sua arte, você viveria.
12: Artesã. Ficaria crochetando vários fios, sabe? Sim. Uma cadeirinha confortável, esse tipo de coisa.
1: Entendi. É, eu gosto muito de fazer palavra cruzada. Então, talvez eu largasse tudo pra só fazer isso. Eu quero fazer 3 livros hoje. E fico lá, tchá,
12: completando livros de palavra cruzada.
1: Isso talvez seja uma boa, eu gosto bastante.
12: Você
1: ia ter
12: um canal no Instagram onde você ia falar, hoje tive um desafio. Ia falar da sua linha de raciocínio.
1: Pode ser. O que vocês acham que é essa resposta?
12: É, nossa, pode ser. Posso falar, amiga? Acho que devia.
1: Você vai bombar?
12: Eu acho que de repente é isso e a gente não tá sabendo.
1: A gente tá por fora. Então você participe pelo 11 99887-4343, porque sim,
13: temos aqui um voucher de R$500 do Hangar 82 Tatu para você fazer aquela tatu maravilhosa e o quê? Provocar inveja nas pessoas.
1: Exatamente.
13: Né? Sair desfilando por aí, belíssimo ou belíssima. Manda pra gente, começamos com Foo Fighters.

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1: De volta com o Luz, Câmera, Kiss. Antes de qualquer coisa, temos um recado muito importante. Preste atenção.
2: Pois é, gente. A Fundação Pro Sangue, Hemocentro de São Paulo, emitiu um alerta sobre a queda nas doações de sangue, especialmente devido às baixas temperaturas e à vacinação contra o sarampo, afetando diretamente os estoques desse recurso essencial. Os estoques do tipo O positivo estão em situação crítica, assim como os tipos O negativo, B negativo e A negativo, que são fundamentais para atendimento de emergência. Então, se você puder, compareça em um dos postos da ProSangue sexta e sábado com atendimento em todos os locais e ajude aí a reestabelecer os estoques da Fundação ProSangue Hemocentro de São Paulo.
1: Pois é, muito importante, doe sangue. E é o seguinte, Marisa Hort é a protagonista do primeiro vídeo da Amasso. Eu acho que é esse o nome.
2: Amasso.
1: Amasso. O que é Amasso? É a nova plataforma de pay-per-view voltada para o público adulto. Aos 62 anos, a atriz contracena com o ator e modelo Vitor Gadelha em uma produção inspirada na chamada Sexy Art, que aposta em sensualidade, sugestão e cuidado estético, sem mostrar as coisas tudo.
2: Tá.
1: Mostra só um tiquito.
2: Uhum.
1: Não sei, ah, nossa. É isso. A direção é de Gringo Cárdia, com co-direção de Bárbara Paz, veja você.
2: Chique, é cinema.
1: É, a Marisa Hort contou que ficou nervosa ao aceitar o convite, mas depois gostou do resultado, se achou extremamente bonita e tá tudo bem. O trabalho marca seu retorno a uma produção de temática adulta quase 30 anos depois de protagonizar uma das capas mais vendidas da Playboy no Brasil. Veja só, Marisa Hort.
2: Olha só essa plataforma, então. Amasso, pra você que curte, procura, depois conta
1: amasso
2: pra gente. Exato. A gente tá aqui no nosso WhatsApp daqui, 11 99887-4343, com muitos desesperados por esse voucher.
1: Vocês estão loucos.
2: É isso, todo mundo quer R$500 no Hangar 82 Tatu pra realizar aí o sonho da tatuagem. Participem com o nome. E RG, contem pra gente por qual hobby você largaria tudo. E aí, solta imaginação, porque a gente não tá aqui pra julgar, né?
1: Não.
2: Leonardo Lopes Galhardo diz o seguinte, que largaria tudo pelo Palmeiras. E que, inclusive, já largou. Ah, meu Deus! Será que ele é dirigente de futebol e a gente não tá sabendo? Eu não sei.
1: Ele é só torcedor fanático.
2: Temos também o Leonardo Roque de Santo André, que diz que, no caso, largaria tudo para ficar fazendo objetos com madeira. Coisa que ele adora. Veja.
1: Legal.
2: Temos o Thiago Inforsati da Silva, que diz que, se pudesse largar tudo para viver de algum hobby, ele gostaria de viver viajando.
1: Ah, que delícia.
2: Olha que beleza.
1: Muito
2: bom.
1: Olha
2: mais um, vai.
1: Tá bom.
2: Marquinho do Tatuapé. Disse que, se pudesse, voltaria e passaria a vida aí empinando pipa.
1: Ai, que ótimo.
2: Que ele gostava tanto, era tão legal.
1: Ele podia ser um profissional da pipa hoje.
2: Exatamente, um hobby que seria o seu estilo de vida.
1: Muito legal. Continue participando, porque tá valendo a tatu. 11 99887-4343. Seguimos com R.E.M.

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1: De volta com o Luz Câmera Kiss, agora com as rapidinhas pra vocês, porque Zack Snyder comentou sobre o seu próximo desejo, o seu próximo projeto. Ele quer adaptar, veja você, o Cavaleiro das Trevas. Zack Snyder, pelo amor de Deus, vamos dar uma segurada. Ele disse que gostaria de fazer uma adaptação dos quadrinhos, desde que seja fora do universo atual da DC. Vale destacar que, nesse universo atual, nós temos dois Batmans diferentes. A versão feita por Matt Reeves, com Robert Pattinson, e que também terá o Batman The Brave and the Bold, que também será dirigido pelo Andy Muschietti. Então, a gente tem o do Matt Reeves, tem o do Andy Muschietti, e agora o Zack Snyder quer fazer o dele. Será?
2: Melhor não, né? O Zack Snyder acabou de participar com um filme agora do Tiff, o The Last Photograph, que as pessoas falaram que é um dos piores filmes que já passaram pelo festival.
1: Então, meu Deus!
2: Ele tá sendo super criticado, agora ele vem com essa história de querer fazer um novo Batman. Não é o melhor momento,
1: não,
2: amigo.
1: Não, nem um pouco.
2: Mas ok, né? Por que não sonhar? Vamos falar de um outro assunto. A quarta temporada de The White Lotus finalmente ganhou previsão de estreia. Segundo o CEO da HBO, os novos episódios devem chegar na primeira metade de 2027. Ao contrário das três primeiras temporadas, ambientadas em hotéis do grupo Four Seasons no Havaí, Sicília e Tailândia, a próxima seguirá um caminho diferente devido ao fato de a parceria de marketing da HBO com a rede de hotéis não ter sido renovada, né? É. Então vai ser com, sei lá, vamos esperar pra ver.
1: Vamos esperar esse próximo hotel.
2: Eu acho que muita gente acabou indo pra esses destinos e pra esses hotéis super luxuosos.
1: Por conta da série, né?
2: Por conta da série. Claro que quem tem grana, né? Não é todo mundo que tá podendo pegar um Four Seasons aí,
1: um
2: paradisíaco.
1: Resort.
2: Mas quem tem grana, ficou curioso e foi, gente.
1: Com certeza. Meio estranha essa renegociação não ter ido pra frente. E olha só, a série de The Last of Us pode não ter vida longa, porque o CEO da HBO afirmou que a terceira temporada deve ser mesmo a última. E a estreia deve ficar pro ano que vem, 2027. Você que não assistiu, as duas primeiras temporadas estão disponíveis completas lá no catálogo da HBO Max. A gente segue com

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1: De volta com o Luz Câmera Kiss para contar para vocês que ele, esse homem maravilhoso, John Leguizamo, foi escalado para interpretar o principal vilão de Miami Vice 85, esse reboot da Universal, dirigido pelo Joseph Kosinski. Esse filme tem produção prevista para começar agora em novembro, filmagens em Nova York e Miami, e a dupla principal será vivida por Michael B. Jordan e Austin Butler. Se isso não te convencer a assistir esse filme, nada

0: Austin Butler está prevista para 19 de maio de 2028. Estou curiosa, tem minha atenção.
1: É, já estamos aqui de radares ligados, não é verdade? Ó, hoje tá valendo aquele voucher, hein? No valor de R$500 do Hangar 82 Tatu, você participa no nosso WhatsApp, o 11 99887-4343, manda nome, manda RG e faz igualzinho que fez aqui, toda uma galera que tá com muitas ideias, tá?
0: Sim.
1: O Carlos de Guaianazzi dizendo que trocaria tudo para pintar quadros com tinta óleo.
0: Ai, que legal.
1: Ele não é aquarela o negócio dele.
0: Ele tem um talento, então, óleo, né?
1: Ele tem um talento,
0: que bacana.
1: Exatamente. O Edmilson Antônio Barbosa, ele diz o seguinte, que largaria tudo para ser crítico de cinema. Finalmente alguém me pagaria para dar opinião sobre o que eu já faço de graça. Maravilhoso!
0: Continue participando, é a última chamada aqui, hein? 11 99887-4343. Seguimos com Ghost.

0: 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Pode retirar seu voucher aqui na Kiss a partir de segunda às 10 horas da manhã, Avenida Paulista 2200, 15º andar.
1: Ah, que festa! Parabéns, querido. A gente volta na segunda a partir das 9 da manhã. Na sequência tem as 10 da Kiss com o Babuca. Ele tá aqui, eu tô vendo ele daqui. Ele tá mandando um tchauzinho aqui pra mim. Deu uma dançadinha, quebrou um pouquinho o quadril. Não pode se expor muito, pois tá com o nervo zoado. Não, calma, Babu, calma. Não dança.
0: Não exalta, não pelo dança. Amor de Deus.
1: Bom fim de semana, gente.
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0: É, o Ghost fechando Luz Câmara aqui de hoje. Paulinha, quem levou a tatu?
1: Ai, gente, voucher de R$500 para fazer uma tatuagem no Hangar 82 Tatu. Quem é que ganhou?
0: Quem?
1: Foi o Rogério Linhares. RG final 9.

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7: 10 horas e 1 minuto aqui na Kiss FM, começando às 10 da Kiss. A partir de agora vai mandar mensagem, vai tentar em vão acertar o primeiro lugar. Tava conversando com a Kiu aqui, com a Dani e com a Paulinha. Já tô diagnosticado, já sei o que é, começo hoje a fisioterapia. Como é o nome mesmo aqui, ó, é bursetite. Bursetite não, é bursite. Esse aqui é terrível. 998874343 é o telefone, manda sua mensagem. Manda a mensagem, você vai concorrer ao quê? Deixa eu ver. O kit, o kitão, hoje tem um kitão da Kiss aqui pra você, nome completo e o RG já tá concorrendo. 998874343 é o telefone. E a banda do primeiro lugar hoje, Estados Unidos de novo em primeiro lugar. Banda formada na década de 70. 998874343 começou.
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7: Que isso? Como a gente começa? 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

0: oitavo lugar de hoje, Echo and the Bunnymen fazendo Silver. 10 horas e 14 minutos, teve também Volbeat e teve A Flock of Seagulls abrindo hoje às 10 da 15. Deixa eu ver aqui essa banda, Estados Unidos, quase na metade da década de 70 essa banda se formou. E ela foi, vou dar essa dica agora, ixi, vai cantar o chat. Foi formada por um engenheiro. Ai, ai, ai, vocês já sabem? Sabe nada, né? The Doors, tem alguém achando que é The Doors aqui, ó, deixa eu ver. André Luiz Tobias Tomolho errou. O Railton de Carvalho falou o seguinte, é Bursite o nome. O Railton, obrigado pela participação, tá concorrendo ao kit daqui, tá bom, meu irmão? Obrigado. Marcela Paz tá por aqui de Itaquá, mandou o nome completo, mandou o RG. E ela falou assim, ó, eu adorei a menina que falou outro dia que era problema de umidade. É verdade, ela falou que eu tenho problema de umidade, chega uma idade e dá tudo. Aqui, ó, teve mais alguém aqui, ó. O Wagner Ribeiro tá por aqui, fala Babu Bigodinho com Bursetite. Só quero participar do sorteio, quem sabe hoje eu levo o manto pra cá. Hoje é o kit, é mais do que um manto, é um kit. Misterioso, no entanto, um kit. Alguém só falou Pink Floyd. A Daini tomou-lhe o erro. 10 horas e 15 minutos, manda mensagem, tá concorrendo, sabe o quê? O kit da Kiss. Kit da Kiss com... não sei o que tem. Misterioso.
1: Number 7.
0: Number 7. Bad Religion fazendo American Jesus. Vai.

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2: Agora 10 horas e 24 minutos aqui na Kiss FM. Ninguém acertou ainda o primeiro lugar porque tá difícil. Já dei dicas, falei quase na metade da década de 70, quem montou a banda foi um engenheiro. Era engenheiro e montou a banda. Tem alguém achando que é o Eagles em primeiro lugar aqui, deixa eu ver quem é, o Pedro Matias de São Caetano? Tomou-lhe o erro. O Rodolfo lá de Nikite, Niterói, tá achando... Ah, ele tá achando... Ah, poderia ser, porque engenheiro também, Alan Parsons, mas tomou-lhe o erro. Não é Alan Parsons no primeiro lugar, mas eu tô achando que vocês vão acertar, peraí. Cheguei agora a Babur City. Não ouvi nenhuma dica, mas quero o kit da Kiss. Melhoras, Marcos Alberto Lourenço. Lá do Tucuruvi, grande abraço pra você, obrigado pela participação, tá concorrendo. Tá concorrendo ao kit da Kiss, 998874343. Babu, bom dia, meu velho. Aqui é o Flávio Ferola Júnior, do Jardim Marajoara. Tá difícil... Ih, ele falou que tá fácil demais e acertou. Falou até o nome do engenheiro. Flávio Ferola, grande abraço pra você. Estragou a brincadeira. Já acertou o primeiro lugar das 10 daqui. Number 6. Deixa eu ver quem chegou aqui em sexto lugar. Ixi, biscoito fino amanteigado. Vai.

Arctic Monkeys fazendo Are You Mine aqui nas 10 da Kiss, em quinto lugar. E sexto ficou o Rush com Limelight. 10 horas e 33, deixa eu ver quem tá por aqui, Bragança Paulista. Wellington Cipriani falou assim, bom dia bigode do Chico Anísio. A banda em primeiro... Ixi, acertou. E mandou o nome do fundador. Depois que eu falei que o fundador da banda é um engenheiro, nossa, a pesquisa aumentou. A dele mandou aqui uma foto do Zeca. Zeca é um galo. Ele falou, o Zeca tá esperando o seu erro. Hoje não vai ter erro porque você e o Zeca acertaram. Ah, se puder, coloca a foto do Zeca lá no Instagram. Me marca lá, Babu Bahia, B-A-B-U-B-A-I-A. Coloca a foto do Zeca lá pra todo mundo conhecer o Zeca. Quem mais tá por aqui? Oi, galera linda. Quem falou? A Cíntia, do bairro Ipiranga, falou, a banda... Ih! Mandou beijão pra todo mundo, pra você também, Cíntia. Acertou o primeiro lugar, o Google tá cantando. Eu vou mudar, a banda é o Metallica. Alexandre Santos da Rocha mudou porque ele achava que era o Tim Lizzy e tomou-lhe o Double. Double errou o Alexandre Santos da Rocha do Paraíso. 10 horas e 33 minutos, a gente vai agora com Nirvana fazendo About a Girl. Number 4. Lembrando que tem o kit, é só mandar mensagem com o nome completo e o RG 99887-4342.

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8: Horas e 42 minutos aqui na Kiss FM, rolando às 10 da Kiss. A banda do primeiro lugar se formou em 1900. Ih, será que eu já falo o ano exato? 75, bem na metade da década de 70. Bem na metade, e olha só, o primeiro álbum, como eu já disse. Quer dizer, eu disse que foi formado por um engenheiro, e o primeiro álbum ele tocou a maioria dos instrumentos e gravou o vocal no porão de casa. E ainda conseguiu enganar as gravadoras, porque ele levava, não, isso foi gravado num estúdio de primeiro gabarito. Enganou as gravadoras, a Epic Records. 998874343, depois de tantas dicas, eu tenho o sentimento que vocês vão acertar. Tenho mais do que o sentimento que vocês vão acertar agora o primeiro lugar. O Reginaldo Alves está por aqui, cheguei agora, não peguei as dicas todas, mas eu vou... Ih, chutou, chegou agora. E já acertou o primeiro lugar, o Reginaldo de Jundiaí. Wesley Oishi tá por aqui. Ele falou Bigode da Frida Kahlo. Ele colocou a banda, deixa eu ver que banda ele colocou, ZZ Top, não, Kansas. Ixi, errou o lugar. Errou o lugar. 998874343. O primeiro lugar de hoje deve ser Hawaii Engineer. Ele tá achando que é Engenheiros do Havaí, porque eu falei que o cara que formou a banda era engenheiro. O Jorge Ranzo, grande abraço pra você, obrigado pela participação, meu irmão. É, quem mais tá por aqui? Ixi, não devia ter falado nada, olha agora. Bigodinho de Bursite. Ixi, acertou Ronaldo de Interlagos. Ronaldo Lima lá de Interlagos acertou a banda do primeiro lugar e a gente vai fazer o pódio agora. Mas eu vou lembrar antes que tem o kit da Kiss, 998874343.
4: Number 3.
8: Number 3 chegou Pearl Jam fazendo Once. primeira faixa do álbum Ten. É do lado A ou do lado B?

Que em segundo lugar de hoje, das 10 da 15, o Led fazendo o Rock and Roll. Clássico Supremo. Teve terceiro lugar o Pearl Jam com Once. E a Cris de Indaiatuba tá por aqui, falou: o primeiro lugar é da banda Boston, creio eu. Obrigado e excelente dia pra vocês. Acertou a Cris. Obrigado pela participação. A Cláudia tá na Argentina, falou assim: a banda é Boston. Nós lhes ouvimos desde depois de um rock, sempre vem outro rock. Parabéns pra vocês. Cláudia, um beijo pra você. Obrigado pela participação direto da Argentina. Quem mais tá por aqui, ó? O Marcelo Tibúrcio tá por aqui, falou que Boston é a banda. Lá em Dourados, Mato Grosso do Sul. Ô Marcelo, obrigado pela participação, viu? Bom dia, Babu, bigode bursístico. Não sei quem é o primeiro, mas nunca... Ah, deixa o que ele falou aqui, peraí. Ah, ele tá falando que ele é de Curitiba, mas não consegue ganhar o prêmio. É porque tem que ser de São Paulo, tem que retirar aqui na Paulista. Será que dá tempo pra você chegar aqui? Guilherme Poletti, obrigado pela participação, viu, meu irmão? 10 horas e 52 minutos, o Wilson Paulo tá por aqui também, falou que é o seguinte, a banda só pode ser Engenheiros do Havaí. Engenheiros nada, porque eu falei que a banda foi formada por um engenheiro. Exatamente, um engenheiro, o Tom Shows, formou a banda, gravou quase todos os instrumentos, meteu o vocal no primeiro disco e ainda enganou a Epic Records. Falou que tinha sido gravado num estúdio de primeira, foi gravado no porão da casa dele. Quem mais tá por aqui? Deixa eu ver aqui, mandou mensagem. Aí o Wilson Paulo de Souza falou, manda um abraço pro Tanguinha da Oficina Auto Brasil. Ô Tanguinha, grande abraço pra você e pro Wilson aí, bom trabalho pra vocês, vocês são terríveis. Marcelo Ramalho de Santo André, a banda é o Boston. Olha, hoje vocês pesquisaram porque eu não dei guela nenhuma. 10h53, o primeiro lugar de hoje das 10 da 15. Number 1. More Than a Feeling com Boston. Ó, bonito.

0: Primeiro lugar de hoje das 10 da Kiss, Boston fazendo More Than a Feeling. 10 horas e 58 minutos, deixa eu ver quem levou o Kitão. O kit misterioso da Kiss, o Kitão. Reginaldo Santos Pereira, final do RG 6284. Reginaldo Santos Pereira, você tem 5 dias úteis a partir de segunda, tá bom, Reginaldo? Passa aqui na Paulista 2200, 15º andar, pega seu kit que você levou aqui nas 10 da Kiss. Vambora então, 10h58, vambora, porque na sequela a gente já faz, sabe o quê? A Batalha do Rock.
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23: 11 horas e 4 minutos aqui na Kiss FM, começando a Batalha do Rock. A partir de agora, você vai mandar mensagem para o 998874343, vai escolher sua banda predileta, vai sugerir uma batalha e vai concorrer. Deixa eu ver o que aqui. Camiseta da Kiss. Camiseta da Kiss, você manda sua mensagem 998874343. E eu vou fazer uma mudança nas batalhas de sextas, porque é o seguinte. Eu vou começar fazendo a batalha da boate. E vocês podem escolher a batalha que quiser, tá bom? Para sexta-feira. Então a gente começa assim, ó. Primeira batalha do dia, Batalha da Boate.
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23: Kiss. Você prefere a banda 1? Isso. Eurythmics fazendo Sweet Dreams. Ou você prefere a banda 2? Vocês não vão acreditar. Pet Shop Boys fazendo Always on My Mind. Você prefere a banda 1, Eurythmics, fazendo Sweet Dreams? Sweet dreams are made of these. Ou prefere a banda 2, Pet Shop Boys, com Always on My Mind? é o telefone. Manda mensagem. Já tá concorrendo a camiseta, já tem mensagem chegando aqui, ó. Ai, vocês são terríveis. O Rogerinho Santos falou assim, ó, Babu Bigodinho do Velho da Guarita. Pet Shop Boys, com certeza, fraterno abraço pra você também, meu irmão, obrigado pela participação. Manda mensagem, tá concorrendo a camiseta e participa da...
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23: 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Pra dar uma força enquanto você se decide. Isso. Vai achando que tá bom de açúcar.

0: Aerosmith aqui na Batalha do Rock fazendo Devil's Got a New Disguise. Antes teve Depeche Mode com Never Let Me Down Again. 11:15, a primeira batalha tá no ar. Deixa eu ver o que tá acontecendo. O Vagueta. Vagueta mandou mensagem lá de Balneário Esplanada, lá em Santa Catarina, e falou assim, ó: minha sogra diz que prefere o Pet Shop Boys. Ô Vagueta, qual o nome da sua sogra? Ô dona sogra, muito obrigado pela participação. E você viu que ele nem escolheu a dele, né? Na casa dele, a dona sogra falou Pet Shop Boys, é isso aí. Ô Vagueta, obrigado pela participação, viu, meu irmão? Beijo pra todo mundo aí, pra família. Bom dia, Babu. Primeira vez que ouço você na semana, tô de férias. Gosto muito do seu trabalho. Obrigado. Quem mandou isso aqui? Valéria Peralta, de São Miguel Paulista, e votou no Eurythmics. É, hoje a batalha tá difícil porque é a batalha da boate, mas presta atenção nas bandas.
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0: Kiss. Banda 1. Eurythmics fazendo Sweet Dreams. Banda 2. Pet Shop Boys com Always On My Mind. Que é isso? Já vejo as luzes estroboscópicas. Você prefere o Eurythmics? Ou você fecha com o Pet Shop Boys? 998874343 é o telefone. Manda mensagem, participa, escolhe sua batalha, não vai esquecer disso. Sugere a sua batalha, porque a segunda é de vocês, tá bom? Ao telefone, agora, ó. Vou até tirar a música. 998874343. Manda mensagem, sugere uma batalha, escolhe entre o Eurythmics e Pet Shop Boys. Você já tá participando aqui da Batalha do Rock.
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10: Onze horas e 23 minutos e tá rolando.
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10: A gente trocou a ordem, agora eu tô fazendo a Batalha da Boate, a primeira, e as bandas são essas. Banda 1, Eurythmics com Sweet Dreams. Banda 2, Pet Shop Boys, Always on My Mind. Aí você faz o quê? Manda mensagem pro 998874343. Escolhe sua banda predileta, sugere sua batalha, porque a segunda é de vocês. Ana Clara fechou com o número 1, Eurythmics. Lá do Tucuruvi, um beijo, Ana, obrigado pela participação. O Tico de Maria da Graça, lá do Rio de Janeiro, hoje vou de Eurythmics. Valeu, Tico, obrigado pela participação aqui na Batalha do Rock. Bom dia, Babu, vou de Pet Shop Boys. Ah, o Juninho de Aguaí falou que prefere Sweet Dreams com Marilyn Manson. Qualquer dia a gente pode fazer a Batalha do Cover, hein? 11 horas e 24 minutos, última chamada. Presta atenção, banda 1. Banda 2. Quero só ver o que vocês vão fazer no 998874343.
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0: Rudo Gurus aqui na Batalha do Rock. 11:30 acabou a primeira batalha. A batalha da boate entre Eurythmics e Pet Shop Boys. 11:31, deixa eu ver aqui o que vocês estão falando. Eu prefiro Pet Shop Boys, lembram os anos 80 na noite paulistana. Quem falou isso daqui? Deixa eu ver. O Carlos Monteiro, Carlos. Ele falou paulistano radicado em Porto Alegre desde 90. Grande abraço pra você, meu irmão. Obrigado por ter levado aqui junto. Quem mais tá por aqui, ó, mandou mensagem. Batalha da boate é da hora, vou de Pet Shop Boys, disse o Adilson Ribeiro. Sugeriu uma batalha também, obrigado pela participação, Adilson. Vambora então, vamos agora a batalha de vocês. Antes de tocar a vencedora da primeira batalha, eu já tava colocando a música da batalha da boate. A batalha de vocês, quem mandou essa daqui? Veio lá de Curitiba, Lia Carnaciale. Ela sugeriu uma batalha porque acha que tocam poucas mulheres aqui na Kiss. Então ela sugeriu uma batalha feminina. Essa daqui é a batalha da Lia Carnaciale.
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0: Sheryl Crow. If It Makes You Happy. Você prefere a Sheryl Crow fazendo If It Makes You Happy? Você prefere... Ai, ai, ai. Alanis Morissette. You Oughta Know. Manda sua mensagem pro 998874343 e escolhe entre Sheryl Crow ou Alanis Morissette. Ai, ai, ai, que batalha. Lia de Curitiba sugeriu essa batalha. Você manda sua mensagem para o 998874343. Escolhe entre Sheryl Crow ou Alanis Morissette. Concorre à camiseta bonita da rádio. 998874343. 11:33. Agora a gente ouve a banda vencedora da primeira batalha do dia, a batalha da boate. Ai, ai, ai, deixa eu ver quem levou.
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0: 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Pet Shop Boys deu uma largada na frente, mas não teve jeito. Eurythmics fazendo Sweet Dreams. Vai.

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10: Onze horas e 44 minutos, última chamada rapidinho para a última batalha do dia sugerida pela Lia de Curitiba. Sheryl Crow fazendo If It Makes You Happy. Ou Alanis Morissette com You Oughta Know.
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10: Manda sua mensagem pro 998874343, tá concorrendo a camiseta daqui. Manda a mensagem com o nome completo e o RG já tá concorrendo. Enquanto você se decide, Sublime com Centeria.

0: Sublime fazendo Century aqui na Kiss. Acabou a segunda batalha do dia, a batalha das mulheres. Sheryl Crow versus Alanis Morissette, e a gente vai pro resultado.
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0: 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Hoje a Sheryl Crow levou.

0: Sheryl Crow levou a segunda batalha do dia versus Alanis Morissette.
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0: E quem levou a camiseta da Kiss foi o Renato Cardoso. Final do RG 6945. Renato Cardoso levou a camiseta 5 dias úteis, tá bom, Renato? 11 horas e 53 minutos, a gente vai fazer o break agora. Depois tem horário eleitoral. Então, mas no aplicativo a gente continua por lá e tem o bem que se quis, tá bom? Vai lá pro aplicativo que a gente vai ficar por lá.
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0: Que?
1: Tamo ficando bom nisso, hein, Babu?
2: Na hora, hein,
0: Bruno? Caramba, acabou a propaganda eleitoral quase certinho.
2: Quem tava no aplicativo ficou escutando a gente, teve Guns e Yes, falaram bastante do Yes aqui, ó.
1: Sim, Changes, muito legal, cara. Bom, é isso, enquanto tá rolando a propaganda eleitoral obrigatória, você tem a possibilidade de ouvir no aplicativo ou no site da Kiss FM, kissfm.com.br, o nosso programa Bem Que Se Quis, tá bom? É, a gente está agora em rede com toda a rede Kiss e a gente vai para o nosso primeiro intervalo, daqui a pouco a gente volta com mais.
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3: Estamos de volta com o Bem Que Se Quis. Hoje é sexta, Babu?
4: Sexta-feira hoje.
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0: O Babu foi dançar a dança do pirulito, deu uma travada aí na bursa. O que que tu teve, Babu?
1: Bursite. Eu sempre o Aquil me deu até uma bronca de manhã. É bursite. É, fui dançar agora a dança do pirulito. Empolgante, né?
0: Empolgante. É. Ó, pra falar empolgante, daqui a pouco começa a escolinha do rock, tá? No próximo bloco. Criançada de 0 a 14 anos, pede sua música preferida aqui no 11 99887 4343. Por enquanto, o momento sextou, só música empolgante. É o Van Halen, Where Have All the Good Times Gone?

0: Slow Down, Ozzy Osbourne, música do inconfundível, do clássico Bark at the Moon. Sensacional, penúltima música do lado B.
1: Isso, é, CDF do Ozzy.
0: Eu sou o garotinho do Ozzy. Inclusive, esse sábado a gente vai estar lá em Fortaleza.
1: É nada.
0: Né, fazer o tributo ao Ozzy Osbourne,
1: olha,
0: né?
1: Olha isso.
0: Isso. E hoje a gente está fazendo o tributo ao Iron Maiden em Campinas. Né, no Santo Rock Bar, então tamo lá, aí a mãe já pega o avião lá em Viracopos, já vai fazer rock.
1: Nossa, que legal.
0: Daqui a pouquinho, ó, tem a escolinha do rock, viu, criançada? Fica com a gente.
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2: Estamos de volta com Bem Que Se Quis.
0: E tá na hora da Escolinha do Rock.
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0: É isso aí, criançada. Vamos pedir suas músicas favoritas aqui no Bem Que Se Quis?
24: Oi, Babu. Oi, Bruno.
0: Oi.
24: Aqui é o Vicente de Curitiba. Eu vim aqui pedir pra vocês tocarem a música da banda Kiss, Rock and Roll All Night. Kiss FM, não deixa o rock sair de vocês.
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1: Eu sou o Pedro da Granja Viana, eu tenho 8 anos.
2: Eu sou a Giovana da Granja Viana, eu tenho 8 anos.
3: Boa.
2: 9 anos.
3: Ah, 9, ué.
2: E a gente queria ouvir Big Hunk of Love do Elvis Presley.
3: Mentira. Olha esse pedido, Babu.
4: Você acredita?
3: Caramba.

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1: Cara, que música maravilhosa, cara. Coisa que incrível.
2: Que orgulho de nossas crianças.
3: Verdade.
4: Opa, Bruno e Babu, eu sou o Matheus de São Paulo, tenho 11 anos e queria pedir a música Don't Stop Me Now do Queen. Não deixe o rock sair de você.
3: Que sequência, hein? Tonight.

0: Literally no one.
1: Escolinha.
2: O boss veio aqui falar com a gente.
0: Até seu fã.
2: É, esse é o Bem Que Se Quis. Isso aqui não é um programa de rádio, isso é um manicômio, viu? Aqui, ó. Dia 10 tá chegando, em 10 de outubro, a corrida do Iron Maiden, a corrida oficial do Iron Maiden tá chegando. Na semana que vem a gente vai trazer o CEO desse grande evento, na próxima quarta-feira. A gente vai falar bastante sobre essa corrida. O primeiro evento oficial, corrida do Iron Maiden. Que bacana. Vai ter o show da The Beast Experience, o maior tributo ao Iron Maiden do mundo. É, vou cantar lá também. Ei, beleza, vai ser muito legal. Cantori. E a Kiss vai estar como parceira desse evento, junto com vários patrocinadores de peso. A gente vai falar sobre isso na semana que vem, tá bom? Aguardem! Vamos embora?
0: Vamos.
2: Então valeu, ó. Vem aí a Dani Honey com Conexão Rock. Continuem com a gente aqui na Kiss FM. Um beijo, bom final de semana, Babu.
0: Bom final de semana, valeu, tchau, gente, até.
2: Valeu!
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5: Enganei vocês. Salve, nação roqueira. Ótima sexta-feira pra você que ouve a gente em casa, no carro, no trabalho. Hoje apareceu um solzinho, né? Você que tá indo pro almoço, voltando do almoço, no home office, seja muito bem-vindo, seja muito bem-vinda. Eu sou Dani Mel, Dani Honey. Tá começando o nosso Conexão Rock com histórias, curiosidades. Claro, sua participação, que é sempre muito importante. Muito bem-vinda no nosso WhatsApp. Você sabe que você faz o programa junto comigo. Caso você ainda não tenha nosso WhatsApp, 11 99887-4343. A enquete do dia é muito legal, eu acho que vocês vão gostar, sabe por quê? Porque hoje, dia 18 de setembro, se comemora no Brasil o Dia Nacional da Televisão. Por quê? Porque marca a fundação da primeira emissora de TV aqui do país, a TV Tupi, em 1950. Aí eu quero saber o seguinte, você assiste TV? Qual era? Ou quais eram os seus programas preferidos? E eu começo, né? Eu sou suspeitíssima, né, gente? Eu sou muito old school. Cringe que fala, né? Ó, tem TV Pirata, Casseta e Planeta, Os Trapalhões e, obviamente, Domingo no Parque, do Silvio Santos. Você troca essa bicicleta por esse alfinete? Sim! Você troca esse alfinete por um carro? Não! Vocês lembram? Ah, tinha também Viva a Noite, né, gente? Hebe, eu sou suspeita porque eu amo assistir televisão. E você? Em homenagem ao Dia Nacional da Televisão, o que, que você mais gosta ou mais gostava de assistir na TV? Todo mundo que participar do nosso programa hoje concorre a uma camiseta lindona da Kiss, mais conhecida como nosso manto sagrado. Fechou? Fechei. Começou.

0: 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A gente ouviu Kin com Is It Any Wonder. Teve também AC/DC com TNT. Nossa, começamos bem, né? Agora 1:08 para você que chegou agora. Enquete do dia. Hoje, dia 18 de setembro, se comemora no Brasil o Dia Nacional da Televisão. Eu perguntei se você assiste TV. O que, que você assiste na TV? O que, que você gostava de assistir na TV? Eu invento de fazer essas enquetes, gente. E aí começo a receber cada resposta legal. E quinta série, né? Pra não dizer outra coisa de vocês. Ó o Leandro Duarte. Dani Mel, boa tarde. Eu não assisto mais TV, mas o que eu gostava era Jaspion, Cavaleiros do Zodíaco, Tela Quente, As Pegadinhas do Silvio Santos e Cinemania 2, Mais Forte Ainda. O que, que é isso? Passava na Manchete há uma hora sobre filmes adultos. Eu tinha 12 anos, óbvio, né? Entendedores entenderão. Beijo, Leandro. Obrigada pela mensagem, querido. Boa tarde, Dani Han. E doçura das nossas tardes. Olha como vocês são fofos. Aqui é o Takashi de Maringá, Paraná. Eu gostava de Hermes e Renato. Abraço, Bruno Suter. Aí, Bru, beijo. Aí, Tela Class era sensacional. Isso é. Tá bom, ainda assisto pelo YouTube. Beijo. Beijo, Takashi. Obrigada pela mensagem. Dani, eu adorava ver o Topa Tudo por Dinheiro com o Silvio Santos. Tiago Mineiro de Mauá, curto pra caramba o seu programa. Começou! Beijo, Tiago. Obrigada pela mensagem. Dani, eu. Cadê? Peraí, que tá rodando muito rápido aqui. Dani, eu não perdia um episódio do Agente 86. Dini é um gênio. Gente, vocês lembram da Dini é um gênio? E tinha a Samantha, né, que fazia cinco nariz. E o Homem do Sapato Branco, o Jacinto Figueira, Sala Especial e Som Pop, é claro. Renato Albino de Bauru, São Paulo. Beijo, Renato, obrigada pela mensagem. Dani, sua linda, aqui é o Patrick Bianco. Os melhores que eu me recordo são Os Trapalhões, Caceta e Planeta. Como era bom, né, gente? O mundo era tão mais legal. E Escolinha do Professor Raimundo. Beijos, beijo, Patrick. Obrigada pela mensagem. Dani, o Renan de São Bernardo do Campo, não tem como não recordar, Topa Tudo por Dinheiro à noite. Mas confesso que eu gostava muito da Festa do Malandro na antiga CNT. Nossa, entregou muito a idade. Tinha uma Hora do Capeta também, né? Eu agora entreguei também, demais. Manda um beijo pra minha filha Laura, de 5 anos. Ela ama rock. Beijo, Laura. Beijo, Renan. Obrigada pela mensagem de vocês. Vamos aos áudios, que tem muito áudio chegando aqui. Bora.
1: Fala, Dani Rani. Júnior de Santo André, meus programas preferidos e ainda até hoje, Chaves, Chapolin, e ainda o que não passa mais, o Topa Tudo por Dinheiro, TV Globinho, Caceta e Planeta, e entre outros aí.
0: Silvio Santos, né, gente? O rei absoluto, vamos mais.
2: Boa tarde, Dani.
0: Oi.
2: Aqui é Ronaldo São Bernardo do Campo. O que eu gostava de assistir, vou entregar minha idade, National Kids e Os Três Patetas.
0: Aí.
2: Beijo grande, bom final de semana.
0: Beijo!
3: Fala, Dani Rani, Dani Mel, a melhor radialista do planeta.
0: Iha!
3: Elias Matheus de Diadema. Dani, adorei essa enquete de hoje.
0: Boa.
3: Vamos lá. Vou resumir bem rápido.
0: Tá.
3: Eu nunca vou perdoar a Fátima Bernardes por ter tirado a TV Globinho, que eu amava. Gugu, Domingo Legal e, é claro, Cine Privé, Band, Emanuele.
0: Tô falando.
3: Os embalos de sábado à noite envolvendo você. Não deixa o rock sair de você jamais.
0: Mano.

0: 25 anos sem deixar o rock sair de você. Você tá na Kiss, bebê. A gente já viu R.E.M. com The One I Love. Agora, 1h15. Pra você que chegou agora, hoje, dia 18 de setembro, se comemora o Dia Nacional da Televisão. Eu quero saber quais programas você assiste, você assistia. 11998874343. Todo mundo que participar concorre a uma camiseta da Kiss, o nosso manto sagrado. Pera aí que eu já volto.
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Let Me Go. A gente ouviu Three Doors Down aqui na Kiss, 25 anos sem deixar o rock sair de você. Antes teve The Cure com Voice Don't Cry. Às vezes choram, hein? Agora, 1h28, enquete do dia pra você que chegou agora. Hoje é Dia Nacional da Televisão, 18 de setembro. Quero saber o que você assiste na TV, o que você assistia na TV. Gente, tem muita mensagem legal chegando aqui, ó. Oi, Dani, eu gostava do sítio do Pica-Pau Amarelo, primeira versão. Ah, gente, o Saci Pere, a Cuca, eu morria de medo da Cuca. É, Armação Ilimitada, olha, lembra, Juba, Lula, Zelda, bacana, eu amava o bacana, Jonas Torres. E Cacete Planeta na adolescência. E também a série Arquivo X, é o Jorge da Vila Nova Cachoeirinha. Beijo, Jorge, obrigada pela mensagem. É, Dani, calma aí. Peraí, ai gente, é muita coisa chegando, eu me confundo aqui, ó. O melhor, o Walter Júnior de Barbacena, o melhor era assistir o Domingo Legal com os Mamonas o dia inteiro lá, é verdade. E também corria pra ver a família Dinossauro e o Lucas no Mundo da Lua. Beijos, love you, é do Walter Júnior. Beijo, Walter, obrigada pela mensagem. Dani Honey, buenas. É, o Luiz Cabelo de Boneca da Vila Guilhermina, tudo que você mencionou é top, mas eu tenho saudades do Som Brasil. Passava na Cultura aos domingos, eu morava do lado do Sesc Interlagos e ia ver ao vivo. Todas as bandas nacionais tocaram lá. Beijos. Beijos, Luiz Cabelo de Boneca. Muito, é verdade, né? E você teve o privilégio de ver ao vivo, muito bom. É, Dani, primeiro ato que eu mando. Muito obrigado, seja bem-vindo. É, programa de TV, Sabadão Sertanejo. Ó, a quinta série. Sabadão Sertanejo com a Garota Molhada. Sem som, é óbvio. É o Cleverson do Capão da Canoa, Rio Grande do Sul. Beijo pra todo mundo no Rio Grande do Sul ouvindo aqui. É, outra coisa, é Domingo Legal, né? É, todo mundo tá falando banheira do Gugu. É, Dani, eu, como sou um senhor, eu gostava de séries. Batman, Viagem ao Fundo do Mar, Perdidos no Espaço e Ultra Seven. E eu também gostava de Star Trek com Spock, Viagem ao Fundo do Mar e a Feiticeira. Feiticeira era muito legal, né? Que ela mexia o narizinho assim. Ó, gente, já leio mais mensagens, porque agora a gente vai ouvir uma baladaça do Kiss. Foi lançada em 76, foi escrita pelo Paul Stanley, mas ele escreveu essa música com o intuito de mandar ela pro Rod Stewart gravar. Ele se inspirou em Maggie May. E aí ele ia presentear o Rod Stewart. Só que ele não imaginava que essa música seria gravada pelo Kiss. Eu vou explicar. A coisa mudou totalmente de figura quando os companheiros de banda dele ouviram a composição. O Gene Simmons e o produtor, o Ed Kramer, eles imaginaram que a música podia fazer o mesmo sucesso que a balada Beth, que tinha sido lançada alguns meses antes e é cantada pelo Peter Criss, que foi o primeiro baterista da banda. Aí o Peter Criss adorou a música, fez questão de cantar a música, só que ele se recusou a imitar o estilo rouco do Rod Stewart. Ele preferiu dar o seu próprio toque pra música. Só que na hora de gravar, o Paul Stanley pediu pro Peter Criss cantar de forma parecida, meio que imitando o Rod Stewart. Mas o Peter Criss bateu o pé. Ele falou o seguinte: ô, Paul Stanley, me deixa fazer do meu jeito, que eu não sou o Rod Stewart. Aí o Paul Stanley falou assim: eu sei que você queria que ele fizesse... Ah, não, ele continuou. Eu sei que você queria que eu fizesse isso, mas eu não vou imitar o Rod Stewart. Ô, gente, mesmo assim, o timbre dos dois é muito parecido. É rouco, é rasgado. A música ficou linda, virou um baita hit e muita gente... gente acha até hoje que ela é cantada pelo Rod Stewart. Vocês acreditam? Ouçam e tirem suas próprias conclusões.

0: A gente ouviu Kiss na Kiss com Hard Luck Woman. Sim, essa música é do Kiss, cantada pelo Peter Criss, primeiro baterista da banda. Eu recebi uma mensagem aqui, o Alexandre de São Paulo, ele fala assim: nossa, Mel, eu nem sabia que essa balada era do Kiss. Mel é cultura, pois é do Kiss, né? Parece mesmo, a voz parece do Peter Criss com Rod Stewart. O Alexandre, obrigada, tá, pela mensagem. Ô, gente, vocês sabem o que aconteceu no dia 18 de setembro de 1980? Há exatamente 43 anos, o Kiss apareceu sem maquiagem pela primeira vez na televisão durante um programa da MTV. É o seguinte, depois de 10 anos, eles resolveram tirar maquiagem. Por quê, Dani Mel? Não era exatamente porque eles eram lindos, tá, gente? Muito pelo contrário. A aparição ocorreu no mesmo dia em que o 11º álbum da banda, o Lick It Up, foi lançado. O motivo é que o fim da maquiagem serviu como uma estratégia de marketing e revitalização. Porque a banda, gente, estava enfrentando muita queda na popularidade e o risco de encerrar as atividades no início da década de 80, de acabar mesmo. Eles precisavam muito se reinventar com urgência. Os álbuns anteriores não tinham vendido bem, os shows não enchiam mais e a banda precisava de uma grande mudança, né, para chamar a atenção do público e da mídia de novo. A aparição ao vivo na MTV serviu para promover um novo disco, como eu falei, o Lick It Up, marcando o início da era de cara limpa. Deu muito certo. A grande surpresa gerou curiosidade mundial, ajudou a recuperar o espaço na mídia e rendeu um disco de platina pro novo trabalho, tá? Pois então, eu achei o vídeo deste momento antológico. É um pouco bizarro, na verdade, para vocês assistirem. O apresentador, gente, ele vai apresentando um por um, né? Primeiro com é um close, tá? A maquiagem, primeiro com a maquiagem na cara e depois sem. Então, ele apresenta o Vin Vincent primeiro, que entrou no lugar do Ace Frehley. Depois o Eric Carr, que entrou no lugar do Peter Criss. Aí ele vai pro Paul Stanley e pro Gene Simmons, né? O monstro que cuspia fogo. Mas como eu falei, eles não eram exatamente bonitos, assim, eles estão com uma cara séria, meu, é bem bizarro, mas é muito bom, vocês precisam assistir. É óbvio que a gente baixou esse vídeo e a gente acabou de postar esse trecho nos stories da rádio, Kiss FM 92.5 e no meu também, e se eu fosse você, eu ia lá ver que é muito bom, @DaniMelW, peraí que eu já volto.
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0: O nome dele é Springsteen, Bruce Springsteen. A gente ouviu, mais conhecido como The Boss, né? Mas a gente ouviu Hungry Heart aqui na Kiss. Agora faltam 13 para as duas. Para você que chegou agora, enquete do dia. Hoje, dia 18 de setembro, se comemora o Dia Nacional da Televisão. Quero saber programas que você assistia e que você assiste, né? Muita gente não assiste mais TV, mas tem tanta mensagem legal de vocês chegando, gente. Lembrando que todo mundo que participar concorre a uma camiseta da Kiss, mais conhecida como nosso manto sagrado. Nosso WhatsApp 11998874343. Ó, a Giovana Crivellaro fala assim: Dani, boa tarde. Não adianta, somos todos velhocos. É, tipo, entregamos a idade. A Feiticeira, Alfio e Teimoso, TV Pirata e Silvio Santos e tantas outras coisas boas, melhores tempos. Beijo, Giovana. Obrigada pela mensagem. Ela fala: hoje TV nem pensar, não assisto. Muita gente não assiste, gente, mas posso te falar, quem mora sozinha como eu, a primeira coisa que você faz, eu chego em casa e ligo a TV. Ou o som. É, Dani Mel, Dani Pote de Mel. Eu sinto falta do Profissão Perigo. A abertura com Tom Sawyer do Rush. Hein, gente? O que que era? Nossa, o MacGyver construía tudo, né? Tudo, assim, uma bomba com um alfinete. O meu manto, o manto sagrado é meu dessa vez. Marquinhos Savoia de Santo André tá concorrendo. Marquinhos, beijão. Obrigada pela mensagem. Ô, Dani... Olha que legal, o Anderson Menezes fala o seguinte: eu gostava de assistir os filmes da Sessão da Tarde, Sai de Baixo, Chico Anísio, ele era um gênio, né? Jô Soares. Hoje dificilmente eu assisto TV aberta, tô curtindo a programação aqui de Itapevi, quero concorrer ao manto, tá concorrendo. Aí ele fala que é assim: lembrei da Porta dos Desesperados. Quem viveu, viveu, hein, gente? Com o Sérgio Malandro. Aí ele fala: aquele tempo, ninguém sofria de ansiedade. É verdade, gente. Já pensou? Era muito bom, né? Tinha a Hora do Capeta. Aí tinha a Mara Maravilha no SBT. Eu fui Simonita, né? Do Remy Fassola Simoni. Mas, enfim, deixa pra lá. Outro dia eu conto essa história. Beijo. Dani, aqui é a Marli Arnone, de Bragança Paulista. Já que é pra entregar a idade, eu assisti a Vila Sésamo. Olha que legal. Beijo, Marli. Obrigada pela mensagem. Boa tarde, Dani Haney, sua linda. Eu assisti a MacGyver, Caverna do Dragão, Chips, Automan, Topo Didio e as videocassetadas do Japão. Do Japão. Olha... É Faustão, tá, gente? Tô bem louca hoje. Um beijo, é o Jairo da Lapa de São Paulo. Beijo, Jairo. Obrigada pela mensagem. Boa tarde, Dani. Eu vi a Chacrinha. Via Chacretes, rock do Chacrinha. Gente, quem viu, viu, hein? Chacretes do Chacrinha, hein? Anos 80, Beto de Guarulhos. Beijo, Beto. Obrigada pela mensagem. Dani, aqui é o Eli de Franca, São Paulo. Eu gostava do Cine Trash com o saudoso Zé do Caixão. Olha, bem melhor que a programação exibida hoje. Beijo, Eli. Obrigada pela mensagem. Temos muitos áudios de vocês chegando aqui. Vamos ouvir aqui. Peraí, que eu tô rolando aqui. Vamos lá, bora.
1: Dani, boa tarde. Aqui quem fala é Sandro, motorista de aplicativo da Moca.
0: Oi.
1: Eu adorava assistir aos sábados à noite o seriado Chips. Quem não lembra do John e o Frank Pontiarello?
0: Sim.
1: Hein?
0: Ponte Break.
1: Velhos tempos, hein? Não volta mais. Kiss FM, não deixe o rock sair de você.
0: Nossa, gente, beijo.
2: Boa tarde, Daniel, que é o Fábio Loureiro da Praia Grande.
0: Oi.
2: Olha, essa enquete é show de bola, viu?
0: Valeu.
2: Revela a idade de muita gente, mas tá bom.
0: Tá.
2: Ah, acho que os finais de semana eram os programas que passavam na TV que reunia mais as famílias.
0: Verdade.
2: Sábado à noite, Gugu, Viva a Noite,
0: Viva,
2: né?
0: Noite.
2: Domingo, pessoal assistindo Faustão, as Olimpíadas do Faustão, pra esperar assistir Os Trapalhões, depois o Fantástico.
0: É.
2: Programa Show do Esporte da Bandeirantes, que era desde manhã até a noite. Eu lembro que assisti o Campeonato Italiano com meu pai. São muito boas lembranças, né?
0: Verdade.
2: Hoje as pessoas assistem televisão todas juntas na sala, mas cada um no seu smartphone, no seu tablet. Ninguém entretém mais. É isso. A saudade é essa. Grande abraço.
0: Beijo.
2: Não deixa o rock jamais sair de você.
0: Beijo. E, gente, sabe o que tinha também? As corridas com Ayrton Senna todos os domingos de manhã. Não podemos esquecer um dos maiores ídolos que esse país já teve, né? Vamos mais uma.
3: Oi, Dani. Boa tarde. Tudo bem?
0: Tudo.
3: Me fala, é o Paulo aqui da Zona Leste.
0: Oi.
3: Nossa, você faz minhas tardes muito mais feliz.
0: Oh.
3: É top ouvir seu programa.
0: Obrigada.
3: Seu sorriso, mesmo que eu esteja triste, quando eu ouço seu sorriso eu fico muito feliz.
0: Oh.
3: Ah, os programas maravilhosos que tinha era Spectrum Man e os Trapalhões.
0: Olha.
3: Beijo, não deixe o foco sair de você.

0: 25 anos sem deixar o rock sair de você. É o canto no estúdio, né, gente? Você tá na 15, a gente já viu John Jett and the Blackhearts, I Love Rock and Roll, música boa, né, pra sexta-feira. Ó, pra você que chegou agora, hoje é Dia Nacional da Televisão. Quero saber quais eram, quais são os seus programas preferidos na televisão, se é que você ainda assiste televisão. Nosso WhatsApp 11998874343. Espera aí que eu já volto.
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0: 25 anos sem deixar o rock sair de você, você tá na Kiss FM. A gente já viu Black Keys com Lonely Boy, teve também Van Halen, ou Van Halen, como é que você prefere, os dois estão certos, Unchained. Agora 2:08, enquete do dia pra você que chegou agora. Hoje, 18 de setembro, se comemora no Brasil o Dia Nacional da Televisão. Quero saber que programas você assiste ou você assistia na televisão. Dani Mel, boa tarde, sou do tempo do Spectrum Man, Ultra 7, Fantomas, depois de mais velho, Caverna do Dragão, Thundercats e, lógico, Trapalhões e Vivo Gordo e Chico Anísio e TV Pirata e Cacete Planeta. O Emerson do Madalena, beijo Emerson, obrigada pela mensagem. Tinha também, gente, os normais, né? A gente não falou dos normais, que era muito legal, com o Luiz Fernando Guimarães, com a Fernanda Torres, nossa, série excelente. Próxima mensagem aqui, Dani, Sabugo Sabugo de milho é gente. Sítio do Pica-Pau Amarelo, entendedores entenderão. O Elton de São Bernardo. O Elton ou o Velton que fala? Tem na música do Gil, né? Nossa, como era legal o Sítio do Pica-Pau Amarelo. Como era legal, que bons tempos, né? Trilha sonora, então, do Gil. Outra mensagem aqui. Dani, o Davi de BH. Eu gostava demais de assistir Jaspion e He-Man. Isso, a gente nem falou dos desenhos, eu amava a She-Ra também, os Smurfs, mas o melhor era tomar bronca da minha mãe, porque a TV só tinha 12 canais e eu colocava a cadeira perto, almoçava com o prato na mão e trocava de canal usando o dedão do pé, era o máximo, entendedores entenderão, só os antigos vão lembrar. Vocês lembram disso, gente? Teve uma época que não tinha mesmo controle remoto, tinha que mudar canal assim, olha que legal. Ô Davi, beijo enorme pra você e beijo pra todo mundo em BH, ouvindo a Kiss, né? E teve alguém aqui, ó, o Alexandre do Rio de Janeiro, ele falou os preferidos dele, né? Adolescente, Alfio e Teimoso, jovem, Beavis e Butthead e o Garoto Enxaqueca, adulto, TV Pirata, e ele falou, faltou o maravilhoso Perdidos na Noite, com o Faustão autêntico e o documento especial na TV Manchete, era bom pra caramba. Gente, quem viu o Faustão no Perdido na Noite era demais, né? Agora vamos aos áudios de vocês, que tem muita mensagem legal chegando. Bora ouvir.
1: Boa tarde, Dani. Aqui é Raul Valença de Santo André. Se é pra super caguetar a idade, eu vou de Adelardo do Barbosa, o saudoso Chacrinha, que era o abacaxi.
0: Era bacalhau, não era abacaxi. Tinha abacaxi também no Chacrinha, gente? Eu tô muito louca.
2: Boa tarde, Dani.
0: Oi.
2: Dani, aqui é Sérgio do Rio de Janeiro, tudo bom?
0: Tudo.
2: É o seguinte, se é pra dedurar a idade, eu era apaixonado pela Dini Eugênio. Olha, meu Deus do céu, aquela loira era linda, mas o amo dela, o Major, porra, muito otário, eu tinha raiva dele. Meu Deus do céu, doido pra ela se apaixonar por mim, mas ela era apaixonada por ele. Oh.
0: Verdade, beijo.
3: Salve, salve, Dani Honey. Billy Delisca aqui da Mooca, Bela.
0: Oi, mano. Meu.
3: Entregando a idade, eu gostava era dos desenhos animados.
0: Putz.
3: Fantomas, os Apuros de Penélope, Brasinhas do Espaço, os Cavaleiros Quadrados da Távola Redonda, os Apuros de Penélope e por aí vai. 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
0: Pica-pau, Pantera Cor-de-Rosa, Smurfs, Corrida Maluca, olha quantos.

0: Ramones em plena sexta-feira. Por quê? Porque a gente merece. I Wanna Be Sedated, agora 2h14. Eu amo que vocês fazem esse programa junto comigo. Eu falei do troféu abacaxi, o que chegou de mensagem. Dani, no Chacrinha tinha troféu abacaxi, sim, pra quem cantava mal. O Alê do Rio de Janeiro me falou isso, a Neia também me falou isso. Aqui quem mais falou era o troféu abacaxi pra quem cantava mal. Quem falou isso também aqui, deixa eu ver o nome dele. O Leandro Duarte também. Então, era só pra ver se vocês estavam prestando atenção. Brincadeira, gente, ó, já já eu volto com mais mensagens e por favor mandem áudios curtos de até 30 segundos, não mandem podcasts e prestem atenção com o som do fundo, porque às vezes o áudio é muito legal e eu não consigo pôr no ar porque tá muito comprido ou porque tem muito barulho no fundo, tá bom? Beijo, obrigado, já volto.
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Eu amo quando toca rock nacional nesse programa, eu já falei, né? A gente viu Engenheiros aqui na Kiss com Números, antes teve Arctic Monkeys com Fluorescent Adolescent, agora 2h28, enquete do dia pra você que chegou agora. Hoje, dia 18 de setembro, se comemora no Brasil o Dia Nacional da Televisão. Você assiste televisão? Que programas que você gostava de assistir na televisão? Me conta. Olha, a Lucila da Moca fala assim: Dani Mel, não podemos esquecer do Bambalalão na TV Cultura e da série Confissões de Adolescente. Amo suas enquetes. Obrigada, Lucila. Beijão. Gente, Confissões de Adolescente era demais, acho que foi quando a Débora Seco começou, inclusive, né? Depois virou filme. Muito bom. Beijo, Lucila. Oi, Dani, aqui é o Renato de Jundiaí. Meu preferido foi Anos Incríveis na Cultura, melhor série de todos os tempos. Ah, olha que ele lembra do Barrados no Baile. Gostava muito. Não deixe o rock sair de você. Beijo, Renato. Obrigada pela mensagem. Dani, aqui é o Moisés Vanderlei da Silva. Tem um elo perdido, Perdidos no Espaço. A galera tá falando também. Aí, ó, quem falou isso? Dani, depois de descer do telhado arrumando antena, eu assisti a TV Globinho e Globo Cor Especial. Só quem viveu, né, pra lembrar que a gente colocava Bombril na ponta da antena, gente. É isso mesmo? Pronto, falei. O Patrick fala: Dani, lembrei do Gato Félix. Félix, tempos bons. Beijo, Patrick. Dani, boa tarde. Comando da Madrugada. Olha, Comando da Madrugada com o saudoso Goulart de Andrade, vem comigo. Esse bordão ficou, né? Super especial. Gente, é o Beto Gaspar de Santos. Beijo, Beto. Obrigada pela mensagem. Tinha ele. Tinha o Amaury Júnior também, né? Que entrevistava todo mundo, já meio brequinho, assim, que era legal. E tinha o Otávio Mesquita. Tinha aqueles programas da madrugada muito legal, né? Gallery. Bom, quem viveu, viveu. Ó, vamos ouvir, hoje é sexta-feira, então o que, que a gente merece ouvir, gente? Ozzy, né? Nosso eterno príncipe das trevas. O ano era 1979, o Ozzy tinha sido demitido do Black Sabbath, por quê, né? Vício, drogas, álcool e tal. E ele tava se sentindo fracassado. Essa música foi a prova da capacidade dele de se reinventar, impulsionada claramente pela parceria com a grande Sharon Osbourne, que era empresária, né, dessa nova banda do Ozzy. O sucesso imediato no rock e no metal tornou essa música o cartão de visita da carreira solo do Ozzy, consolidando o Randy Rhoads como um dos maiores guitarristas da história. A curiosidade do título dessa música: o baixista, o Bob Daisley, e o Randy Rhoads, eles eram muito, muito fãs de trens em miniatura. Aí eles notaram que tinha um pedal de efeito lá do Randy Rhoads que produzia um som cadenciado, tipo um ritmo constante. Tic, tic, tic, tic, tic. Aí o Bob falou assim: parece um trem louco. Isso inspirou o Ozzy a criar o título dessa música. Numa entrevista, o Ozzy falou sobre a inspiração por trás da letra. Ele fala que essa música, ela fala sobre mim, na verdade. É sobre quando você teve um dia horrível, você só quer sair desse dia e enlouquecer, sabe? É sobre já ter visto de tudo e tá louco com aquilo. Tipo assim, eu tô saindo dos trilhos mesmo, tipo desbaratinar, sabe? Quem nunca, né, gente? O bom é que o Ozzy desabafou em forma de canção. Quem sai ganhando somos nós, sempre. Amém. E no começo, que muita gente fala: olha o boy! É, na verdade, all aboard. Todos a bordo? Então só vamos.

0: muito bom ouvir Ozzy. Uma tarde de sexta-feira, alguém falou assim, eu perdi aqui a mensagem. Dani, até você, eu nunca mais vou conseguir ouvir Ola Borda, agora eu só vou ouvir, olha o boi. Veja que eu não tô achando aqui quem mandou a mensagem. Ô, gente, eu vou contar uma história do Ozzy, tá? A gente tem muita saudade dele, hoje é sexta-feira. Eu já contei uma vez, é uma história de bastidores, que eu sei que vocês gostam de bastidores. É uma história muito legal, que, pessoal minha com o Ozzy. Ela é muito especial, na verdade, tá? Eu sempre tive um pacto, né, com uma das minhas melhores amigas, a Mônica Apor, que quando os nossos ídolos de adolescência viessem pro Brasil, a gente ia fazer de tudo pra falar com eles. Eu com um Bon Jovi e a Mônica com o Ozzy. A gente gosta dos dois, ama os dois. Aí o Ozzy veio pro Brasil no Monsters em 2015, a gente se credenciou pra coletiva de imprensa no festival e sentou, tipo, na primeira fila, né? Aí passaram várias bandas, de repente o Ozzy chegou com a banda dele, tinham muitos jornalistas ali, né, que também eram fãs da banda e muitos seguranças também. E o Ozzy, ele parecia meio de saco cheio de responder sempre as mesmas perguntas, então ele sempre tava monossilábico, yes, no, tal. Aí de repente, não mais que de repente, o cara que tava organizando a coletiva falou assim, last question, tipo, última pergunta. Aí a gente não tinha pensado em nada pra perguntar. A Mônica pegou o microfone e jogou no meu colo, porque eu falo bem inglês. Aí eu falei, caraca, e agora, né? Aí eu falei, hi, Ozzy. Aí ele me olhou, gente, a gente tava na primeira fila, ele me olhou e falou assim, hi, darling. Aí eu desconcertei, né? Aí eu falei, a primeira coisa que me veio na cabeça, tipo, after all these years, né? Depois de todos esses anos, why do you have so much energy on stage? Why are you so sexy on stage? De onde vem essa energia no palco, né? Por que você é tão sexy no palco? Ele ficou chocado, gente. Ele não tava acreditando naquilo que ele ouviu. Ele falou, uau! Aí o cara da banda que tava do lado dele repetiu pra ele a pergunta: yes, why are you so sexy on stage? Né? Por que, que você é tão sexy no palco? Gente, a coletiva foi abaixo, todo mundo riu. É, e acho que ninguém tava esperando por aquilo, nem eu. Aí o Ozzy, sempre rápido, espirituoso como sempre, falou assim: come to my room and I will show you, honey. Tipo, vem pro meu quarto que eu te mostro, baby. E claro que. É como encerrar uma coletiva com classe, né? Todo mundo aplaudiu, riu muito. E as pessoas sempre me perguntam, e aí? Você foi pro quarto com ele? Mas assim, claro que não, né, gente? Foi uma brincadeira, o Ozzy sabe disso. E o mais importante pra mim, naquele momento, disparado, é que eu fiz ele sorrir. A gente encerrou a coletiva com o Ozzy rindo muito. Isso não tem preço, sabe? Você desconcertar o cara que desconcerta o mundo foi muito mágico, foi incrível, foi antológico. Viva Ozzy sempre! E é claro que não adianta nada eu contar essa história pra vocês se eu não puder provar. Temos imagens, podemos provar, tenho isso registrado em vídeo. A gente acabou de postar isso nos stories da rádio, @KissFM92.5, e nos meus stories também. Se eu fosse você, eu ia lá ver, porque é desses momentos surreais que a vida te dá de presente. Está no @DaniMelW. Só vai, que eu já volto.
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3: Gente, recado importante, tá? 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Então, por favor, se você puder, compareça em um dos postos da ProSangue, sextas e sábados, com atendimentos em todos os locais, tá bom? Fechou? Fechei. Importante, tá?

0: Why Don't You Get a Job? A gente ouviu Offspring aqui na Kiss, 25 anos sem deixar o rock sair de você. Agora faltam 12 para as 3. Enquete do dia para você que chegou agora. Hoje se comemora no Brasil o Dia Nacional da Televisão. Os programas que você gostava de assistir. Olha, o Marcos Antônio da Zona Leste. Dani, você leu minha mensagem. Fiquei muito feliz com a sua volta aqui. Já te curtia demais. Desde a época do Rock a 3. Ai, que legal. Espero que dessa vez seja pra ficar. Agora não saio mais, pra sempre. E sobre a enquete, ele fala: adorava ver Malhação e Passo a Repassa todas as tardes. Fazia lição de casa correndo só pra assistir esses programas. Beijão, Dani. Danny Honey com limão. Beijo, Marcos. Obrigada pela mensagem, tá? A gente tenta ler, gente. É que chega muita coisa mesmo aqui. Aí você vai ler uma e já faz outra, vai fazendo. Aí o Dudu Lopes fala: Dani, que legal sua entrevista com o Ozzy. A pergunta: você aceitou o convite dele? What happens backstage stays backstage. O que acontece? Gente, claro que não, foi uma brincadeira. Beijo, Dudu. Dani, prazer falar com você. Não podemos esquecer o programa Pânico na TV, o Edgar de Pirituba que fala isso. Concordo muito, Edgar. O Pânico era sensacional, Emílio sensacional, Carioca, Ceará, todos os meninos. Eu amava o Pânico. Muito bem lembrado. Beijão, Edgar. Dani, é o Felipe de Poá. Eu assisti o show da Xuxa. E tinha um Balão Mágico, né, gente? E, aliás, além do Balão Mágico, tinha o Bozo. 2360873. Quem entendeu, entendeu, né? Aí o Felipe de Poá fala assim: eu assisti o show da Xuxa, mas de música tinha o Som Livre nas terças à noite na Globo. E tinha o Chacrinha. Que pena que não tem mais. Beijo, Felipe. Obrigada pela mensagem. Dani, ninguém quer falar, mas tenho certeza que uma galera assistiu Emanuele na Bandeirantes. Quem falou isso? Tinha que ter ouvido o programa inteiro, que não tem o seu nome, porque muita gente fala, só que não dá pra ler tudo. Primeiro porque se deixar, descamba pra quinta série, que eu conheço vocês, né? Então, não dá pra falar. Dani, é o Eduardo, fala assim: eu gostava do programa do Jô, 11h30, era verdade, depois o Jô foi pra Globo, e temos que falar também do Pedro Bial, que faz um excelente trabalho hoje em dia. Gostava do Comando da Madrugada também, com o Goulart de Andrade. O Eduardo Maia, de Santo André, São Paulo, mandou o tamanho da camiseta. Beijos, obrigada pela mensagem. Vamos para os áudios, que tem áudios legais de vocês aqui. Bora!
1: Boa tarde, Dani Hanning, menina linda. Os Flintstones. Puxa vida, como era legal pra caramba. É. O Ayrton, também me chamam de Zeca, aqui da Vila Arapuá, São Paulo. Um beijo, um beijo.
0: Beijo!
1: Não deixe o rock sair de você!
0: Ah, claro!
2: Dani Mel, tudo bom?
0: Tudo.
2: Boa sexta-feira pra nós, aqui é o Felipe de São Bernardo. Meu, eu adorava assistir os desenhos.
0: Ah,
2: era. Nas manhãs.
0: Verdade.
2: Nas tardes, nos sábados de manhã.
0: É.
2: Assistia Tom e Jerry, assistia Looney Tunes, assistia Thundercats, Caverna do Dragão, Cavaleiros do Zodíaco. Nossa, muita coisa. Era muito legal. Os desenhos eram sensacionais. Eu passava horas assistindo.
0: Verdade. Beijo.
3: Dani Honey, boa tarde. Tudo bem?
0: Tudo.
3: Programa muito bom, só pra variar, né?
0: Obrigada.
3: Então, pra falar de televisão, eu com meus 62, quase 63 aninhos, eu teria um monte pra falar, né? Já falaram um monte aí. Perdidos no Espaço, Túnel do Tempo, Terra de Gigantes, de Neon Gênio, A Feiticeira.
0: Uia.
3: Tinha o Globo Cor Especial. Eu via Herculoides.
0: Gente!
3: Banana Splits. Depois, adolescência, já o Armação Ilimitada, TV Pirata, Cacete Planeta, já adulto.
0: É?
3: Os programas de clipes, né?
0: É.
3: Tem muita coisa. Ah, Vila Sésamo e Sítio do Bicapau Amarelo, quando eu era criança.
0: Demais.
3: Agora teve um programa que eu nunca gostei, nem na TV e nem no rádio. Programa eleitoral gratuito. Abração, parabéns pelo programa. Johnny Felício de Santos.
0: Valeu!

0: Hein? Encerramos bem? Sim, com certeza. A gente, fala sério, encerrar com Motorhead? Demais, né? Ace of Spades. Não dá tempo de mais nada. Esse foi o Conexão Rock de hoje. Muito obrigada pela sintonia, pela companhia, por tantas mensagens incríveis. Esse programa é muito mais legal, porque vocês fazem ele comigo. Todo mundo que mandasse mensagem concorria a uma camiseta da Kiss, nosso manto. Quem ganhou foi Rita de Cássia, final do RG 7849. Parabéns, dona Rita. Pode retirar a partir de segunda-feira aqui na Kiss, Paulista 2200, 15º andar. Se você quiser trocar uma ideia nas redes sociais, o meu Instagram é @danimelw, Insta da Kiss, @kissfm92.5. Fechou? Agora tem o Rockcast com o Samuquinha, com o Diego Baroni. Juízo, mas não muito, e respeito sempre. Beijo! Fui!
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8: Saudações, nação roqueira, estamos no ar, hein? Eu sou o Diego Baroni, chegando com tudo, com o pé na porta, quebrando mesmo, porque eu quero é rock, e principalmente numa sexta-feira, é disso que a gente precisa, é ou não é? Seja bem-vindo e bem-vinda ao Rockcast, e ao meu lado, Samuel Canalho, uma ótima tarde pra você, meu.
9: Ô, Diegão, boa tarde, uma excelente tarde de sexta-feira, tão sonhada sexta.
8: Ah, finalmente.
9: Pra você curtindo a Kiss FM, o Rockcast tá na área, e vou te falar, hein? Hoje o programa tá sensacional.
8: Verdade.
9: Tem vários lançamentos do mundo do rock. Aquelas bandas clássicas que você curte, tem som novo deles também. Tem também o momento Kiss in Concert, com shows históricos do rock and roll. E é claro, você participando, pedindo teu som aqui no 11 99887-4343. Já grava aquele áudio, peça o seu rock and roll que a gente vai tocar daqui a pouco. Tem prêmio também, tem um kit da Kiss FM caprichado. Só você mandar nome completo e RG que já concorre. E não é só isso hoje não, hein?
8: A gente tem uma surpresa muito especial pra você que tá afim de curtir o Best of Blues and Rock. A Kiss é a rádio oficial desse festival que rola no final de novembro. E se você quer ter mais uma chance de garantir o seu ingresso hoje aqui no Rockcast, tem que ficar ouvindo o programa.
9: Até o final.
8: Ouve até o final, porque a gente vai te dar essa chance, mas você vai ter que fazer um negócio pra conseguir, e a gente vai explicar durante o Rockcast, que tá começando agora. Então, fica na escuta, porque vale muito a pena, é um prêmio muito desejado, e esse Best of Blues and Rock, Roger Daltrey, Ed Vedder, Chris Isaak, tá espetacular.
9: Vamos nessa então, a gente começa em grande estilo, né?
8: Com Billy certeza.
9: Idol.
8: Vamos lá.

0: Stone Sour aqui na Kiss. Through Glass é o Rockcast rolando. Tinha um tempo que eu não ouvia essa música, aí meu lado ouvinte falando alto, assim como você que tá aí pensando de repente a mesma coisa, e aí vem Samuel Canali e coloca essa música na programação do Rockcast. Aí é pra arrepiar, né, Samuel?
1: Ô, tamo junto, Diegão. Pra cair um dinheirinho na conta do Corey Taylor.
0: Isso, né? Muito bem. Vamos lá, porque o primeiro Kiss in Concert já chegou aqui nessa sexta-feira, a caminho do sextou, hein, pra você ouvir essa aqui, que é uma letra eterna, inesquecível, e olha, uma letra que nunca vai envelhecer. Vamos lá, em 1988, o Cazuza fez um show marcante no Canecão, no Rio de Janeiro, que foi lançado no primeiro álbum ao vivo, solo, do cantor, chamado O Tempo Não Para.
1: Esse show é espetacular, eu gosto demais dessa apresentação, Diegão, e ele foi totalmente dirigido pelo Ney Matogrosso. É interessante você ver a evolução da carreira do Cazuza, quando o Ney entra em parceria com ele pra dirigi-lo, ele muda até o jeito dele cantar. No Barão Vermelho ele gritava mais, corria no palco, tinha aquele jeito mais expansivo, né? Aí o Ney Matogrosso começa a dirigir o Cazuza, fala, ó, se concentra mais em cantar, em passar emoção nas letras que você tá falando ao longo das canções. E é perceptível isso, né, nesse show.
0: É, transformou a carreira do Cazuza, e é legal a gente destacar que o Ney Matogrosso também foi o diretor do show Rádio Pirata ao Vivo,
1: que é outro
0: que gerou o álbum da RPM lá. Então, pra você ver que o Ney Matogrosso tem também esse lado teatral de enxergar coisas que ninguém enxerga e transforma a vida dos artistas, né? Dos colegas dele, contemporâneos, e é tudo bem que o Ney começou bem antes, mas assim, poxa, um artista genial, né?
1: Bem lembrado, hein? Rádio Pirata ao Vivo é sensacional. É. Em breve a gente vai tocar aqui também.
0: Ah, é?
1: Opa!
0: Ó, tá prometendo, depois tem que cumprir,
1: hein? Com certeza. E, Diegão, muita gente não sabe, mas em março de 2022, o show O Tempo Não Para foi lançado no formato digital, com 17 músicas, e tem 7 inéditas que ficaram de fora do disco original. Pesquisa aí que você vai gostar.
0: E aí, separamos desse show, obviamente, O Tempo Não Para.
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0: Obrigado.
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0: 3h27 agora, e eu tenho uma dica pra você que tá pensando em empreender ou já tem o seu negócio. Sabe aquela conversa que abre uma porta? Aquela ideia que faz você enxergar uma nova oportunidade? E aquele encontro, hein, Samuel Canali? Que dá início a uma boa parceria.
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6: 3h28, esse é o Rockcast na área pela Kiss FM até as 5. Se você tá aqui em São Paulo, passa lá no nosso pedágio.
0: Atenção, Jabaquara, ou você que tá nas imediações, pedágio da Kiss, hein? Rolando na Avenida George Corbusier, número 260. George Corbusier, tá? Aí os 5 primeiros veículos que colarem nesse endereço com adesivo da Kiss levam na hora par de ingressos para UCI Cinemas aproveitar no final de semana. Mas são só os 5 primeiros, então corre. Dá tempo até as 5? Dá, mas pra que vacilar, né? Pra que deixar pra depois? O que você pode fazer agora?
6: Exatamente. Vai lá que você vai se dar bem. A gente segue por aqui, Diegão, com essa do Collective Soul, que é sensacional.
0: Boa.

0: Pretenders, aqui na Kiss, Middle of the Roads. É o Rockcast bombando nessa sexta-feira com vários sons animais. Tá legal demais, hein? Você tá gostando? Manda suas considerações aqui, o que você tá achando do programa aqui no 11 998 87 4343.
1: E olha só, que legal, Diegão. A gente sai de um clássico e vai pra uma novidade. Rockcast também te mostra as novidades do mundo do rock. Hoje tem várias, hein?
0: Pois é, ó. Hoje, inclusive, foi lançado Apples for Isaac. É o novo trabalho de estúdio do Echo and the Bunnymen, que já está disponível em todas as plataformas de streaming e também em CD e o nosso queridíssimo vinil.
1: Aí sim.
0: Que, graças a Deus, há muitos anos já voltou com tudo, né? Que bom que tem essa opção de curtir no vinil.
1: E é importante a gente falar, Diegão, que aqui no Rockcast a gente mostrou os 3 singles que o Echo and the Bunnymen divulgou antes do lançamento oficial do disco completo. Tem 11 músicas. Agora a gente vai mostrar uma faixa que tá nesse trabalho. Eu tava hoje de manhã ouvindo esse disco, Diegão, e eu pensei assim: se esse som fosse lançado nos anos 80, certamente seria um grande sucesso do Echo and the Bunnymen e certamente estaria em um grande filme.
0: Ah.
1: Tá? Então, Boa. Quando a gente tocar esse som, você vai entender o que eu tô falando.
0: Tá, então vamos tocar, e aí você que tá ouvindo o Rockcast, ouça a música e aí diz pra gente que filme que essa música entraria, cairia bem nos anos 80. E manda aqui no 11 998 87 4343. O nome do som é I'll Be Your Sunshine.
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6: Três e 47.
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6: De volta aqui com o programa nessa tarde de sexta-feira, finalmente a caminho do sextou, mas ó, agora o assunto é muito sério, então presta bem atenção, tá? A Fundação Pro Sangue Homocentro de São Paulo emitiu um alerta sobre a queda nas doações de sangue, especialmente devido às baixas temperaturas e à vacinação contra o sarampo, afetando diretamente os estoques deste recurso essencial.
9: Ô Diegão, os estoques do tipo O positivo estão em situação crítica, assim como os tipos O negativo, B negativo e A negativo, que são fundamentais para atendimentos de emergência. Então, você curtindo a Kiss FM agora, compareça em um dos postos da ProSangue, sexta e sábado, com atendimento em todos os dias. Vai lá e prove que rock and roll também é atitude.
6: Boa!

0: 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Curtimos por aqui Stones com Satisfaction. Esse é o Rockcast até as 5 nessa sexta.
1: Clássico, hein?
0: Esperando a sua participação aqui, hein?
1: Com certeza.
0: 11998874343. Tá valendo um kit da Kiss FM. Só colocar nome e RG no teu texto aí da mensagem que já concorre.
1: É, e manda o seu áudio com o seu pedido musical, hein? Você pode entrar na hora a qualquer momento aqui e ir com o seu rock and roll tocando. Essa música que eu tava ouvindo, Satisfaction, né? Ele fala, né? O Mick Jagger fala, tipo assim, I can't get no, né? Tipo assim, eu não consigo ter satisfação.
0: Uhum.
1: Cara, numa sexta-feira, com certeza uma hora você vai ter satisfação hoje, não é possível?
0: Sim.
1: Não é possível.
0: Opa!
1: É por isso que nós tocamos, pra você buscar a sua própria satisfação. Você entendeu?
0: E com rock and roll fica ainda mais legal.
1: Fica ainda melhor. Ó, muita gente reagindo aos nossos sons aqui. A gente tocou a música nova do Echo and the Bunnymen, I Will Be Your Sunshine, e o Samuca trouxe essa questão de que essa música poderia estar facilmente num filme dos anos 80. É uma novidade, mas se ela tivesse sido lançada naquela época. A Leslie de Osasco, ela falou o seguinte: me veio na cabeça o filme Mad Love, com o Chris O'Donnell e a Drew Barrymore, de 1985.
0: Boa!
1: Quem mais aqui, ó? O nosso ouvinte, Fernando, acha que essa música cairia bem num filme Karate Kid.
0: Oh, é verdade!
1: Também!
0: Eu acho que cairia bem naquelas cenas que eles estão treinando, sabe?
1: Boa! No pôr do sol, ali na praia. Nossa, sensacional. E o Nalim de Araras, ele falou que essa música cairia bem no Rambo 1, na cena do confronto na floresta. Só que aí ele colocou KKK, ou seja, ele acha que ele tá dando uma zoada. Mas a música tem realmente um clima, assim, de músicas escolhidas pra tocar num filme do Rambo, por exemplo. Então não deixa de fazer sentido o que ele disse.
0: E você que gosta dessa vibe anos 80, vai lá, ouça esse novo trabalho do Echo and the Bunnymen, que tá muito legal, vale a pena. Eu tava ouvindo hoje cedo, Diegão, eu não conseguia pular uma música, sabe?
1: Isso
0: uma
1: é
0: melhor que a outra.
1: Cara, quando você pega um álbum assim, né, e consegue ouvir inteirinho nos dias de hoje, com tantas opções, né, fazer um álbum chamar tanto a tua atenção, é que vale a pena dar uma conferida mesmo.
0: Eu acho

0: As pessoas podem retomar esse hábito de ouvir o disco inteiro.
1: É.
0: Sem dividir a atenção com outras coisas, sabe? Vai lá, passa um cafezinho, põe o disco pra tocar e aprecie. É importante isso, né?
1: Aí algumas reações ao Kiss in Concert. Nós tocamos O Tempo Não Para ao vivo com o Cazuza. E a Crislane Aparecida falou: meninos, essa daí é a melhor do Cazuza, com certeza. A Suzana de Santo André falou que O Tempo Não Para é incrível como essa letra é atemporal e também gostou muito de ter ouvido. É isso.
0: Verdade. Ó, pode participar aqui, tá? 11998874343. A Silvia Ferraz tá aqui no nosso WhatsApp, Diegão. E ela escreveu aqui pra gente que ela ficou muito chateada que o Live cancelou o show aqui no Brasil esse ano. Ela gosta demais da banda. Ela
1: banda
0: falou:
1: espetacular.
0: Meninos, por favor, toquem um som deles pra eu matar a saudade do show que eu não vi.
1: Ai, que saudades daquilo que eu não vivi. Vamos lá. Live. Bora. Top, então, aqui no Rockcast.

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4: 4 e 7, esse é o Rockcast rolando por aqui na Kiss FM até às 5. E ó, tá por São Paulo, tá de boa, dando um rolê, passa no nosso pedágio.
5: É o pedágio da Kiss, a nossa equipe esperando você. Atenção, Jabaquara, hein? Avenida George Corbusier, 260. 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
4: Boa, a gente segue por aqui com essa maravilhosa, hein?

0: 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Esse foi o Google Dolls Slide aqui no Rockcast. 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Entre as atrações está o Roger Daltrey, grande vocalista do The Who. 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E o melhor, hein? Tem promoção rolando a partir de agora no Rockcast.
1: Exatamente, você que é ouvinte deste programa, sinta-se privilegiado e privilegiada, tá? A Kiss é a rádio oficial do Best of Blues and Rock. E aí, a partir de hoje, anote, hein? Dia e horário em que você ouvir aqui no Rockcast um som do The Who ou do Roger Daltrey, tá? E aí, na próxima sexta-feira, no dia 25 de setembro, você envie todas essas anotações pra gente aí no nosso WhatsApp. 11 99887-4343. Manda tudo direitinho, tá? Aí é só você torcer, porque nós vamos sortear um par de ingressos pro dia 21 de novembro aqui no Rockcast. Então, boa sorte.
0: Cara, que sensacional, que promoção maravilhosa. E pra gente já entrar no clima, vamos de Kiss in Concert e você já pode anotar esse som que a gente vai rolar e mandar pra gente na próxima sexta.
1: Ah, então essa era a minha dúvida. Essa que nós vamos tocar já vale?
0: Já vale.
1: Então você anota, hein? Ó, vamos ajudar aqui, ó. 4h16, hoje é dia 18 de setembro. Já anota aí, já estamos ajudando você, tá? Porque em maio desse ano, o The Who lançou o álbum Live at Eden Project, gravado em 2023 na Inglaterra, ao lado de uma orquestra filarmônica, hein, Samu?
0: Esse é aquele disco que a gente fala que tem a combinação perfeita de rock com orquestra. Ouça que é bem legal, esse disco está disponível nas plataformas digitais com 24 faixas, entre elas essa que você vai anotar agora.
1: Do aclamado álbum Tommy.
0: Não é? É. Versão ao vivo com orquestra The Who. Pinball Wizard, anota!
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0: Titãs aqui na Kiss. Essa do aclamado álbum Cabeça Dinossauro. Na voz aqui, Sérgio Brito, aniversariante do dia, completando 67 anos. Ele que é vocalista e tecladista do Titãs. Que música espetacular, hein?
1: Não, demais. Parabéns pro Sérgio Brito, cara sensacional, um artista que eu admiro muito. E você sabe, Diego, que eu tive a honra de gravar com o Sérgio Brito.
0: Ah, olha aí, ó. Isso eu não sabia.
1: É, eu tinha um projeto, tá lançado no YouTube, procura aí Samuel Canali Convida. Eu gravei com o Sérgio Brito uma versão de Desordem dos Titãs. Ele participou. Esse projeto consistia em regravar grandes clássicos do rock nacional com os próprios autores. Então ele topou participar, tá lá no meu canal no YouTube. Digita aí, Samuel Canali Convida Sérgio Brito, que você assiste esse episódio. Bem
0: muito
1: legal.
0: Muito legal. Eu admiro muito, eu acho o Sérgio Brito um artista completo. E muita gente boa, tá? É, eu tive o prazer de entrevistá-lo na minha carreira, anos e anos atrás. Foi uma das melhores entrevistas que eu fiz. É, ele tava ao lado, né, do Branco Melo e do Tony Bellotto, os dois parceiros dele dos Titãs. E assim, é um cara realmente espetacular, um dos grandes nomes do rock brasileiro.
1: E tem uma presença de palco, o cara sabe como ninguém comandar uma multidão, hein?
0: É, com certeza. Ele fazendo polícia ao vivo é
1: demais, cara, demais.
0: É memorável. Mas vamos lá, que tem novidade no Rockcast.
1: Tem sim, Diegão. Greta Van Fleet anunciou um novo trabalho de estúdio, o Palace for the People, que sai no dia 9 de outubro.
0: E aí a banda liberou mais um single que vai estar nesse disco, Turn It Down, que a gente curte quando?
1: Agora!
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8: De volta aqui no Rockcast, na reta final do programa aqui na Kiss FM. Você tem um tempinho, se você correr, for ligeiro, você consegue chegar no nosso pedágio.
9: Se você estiver na região do Jabaquara, você tem vantagem.
8: Boa.
9: 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Aproveite o pedágio da Kiss enquanto você ouve o que, Samuca?
8: Iron Maiden.

0: E o Tio na reta final aqui do Rockcast pela Kiss FM, 25 anos sem deixar o rock sair de você. Dá tempo de você participar aqui pelo nosso WhatsApp e concorrer a um kit da Kiss FM. Só mandar o seu nome completo RG no 11 99887 4343, para variar o WhatsApp bombando, hein, Diegão?
1: Verdade. Já comentaram aqui sobre a música do Iron que a gente tocou antes da do YouTube, o Wasted Years. O Melico falou aqui, essa do Iron pra mim é uma das melhores.
0: Gosto.
1: E realmente é, e muito pedida aqui no nosso WhatsApp, tá? Mais pessoas aqui mandando salves, ó, dupla maravilhosa é o Ronaldo Tavares do Santos da Vila Prudente, tem o Sidney Reis da Fonseca também na sintonia, a Márcia Regina Silva de Valinhos, interior de São Paulo, ela deu uma sugestão pra um Kiss in Concert, a gente tocar a música Make Believe do Angra versão ao vivo.
0: Uhum.
1: E é um álbum bem bacana, né? O álbum que o Angra gravou, até tem um álbum ao vivo com o André Matos e tem um com o Edu Falaschi. É legal, é uma coisa que a gente põe na lista aí pro futuro, né? Mas obrigado pela sugestão, né, Márcio?
0: Pedido anotado.
1: Muito bem. O Lindomar Cardoso da Silva tá aqui com a gente também. É, fala, Samuca. Fala, Diego. Sextou com X. De churrasco. Abraço, meus brothers.
0: Imagina o professor Pasquale ouvindo o programa agora.
1: Ô, meus amigos, não assassinem um português desse jeito. É, o Gé Gaspar da Oficina de Pinturas de Moto, ele faz umas pinturas espetaculares, ele manda as fotos de vez em quando pra gente aqui.
0: Será que o Gé Gaspar faz pinturas em baterias?
1: É, ó, ó o Samuca interessado.
0: Permutinha.
1: E quem mais tá aqui? O Rogério, ó, manda um abraço a todos aqui no meu trabalho no comitê em Cuiabá, que estão ouvindo o bom e velho rock and roll na Kiss FM no Rockcast. Obrigado pela mensagem de todo mundo.
0: Tamo junto, bora lá pra saideira do programa de hoje, faltando 7 para 5, dá pra atender um pedido aí, né, Diegão?
1: Com certeza, tem um aqui, ó, é, na agulha. Se fosse um vinil, você estaria bem na agulha aqui agora,
2: ó. Grande dupla dinâmica do rock and roll, por favor, toquem pra mim

0: Rushton Sawyer fechando muito bem o Rockcast dessa sexta-feira. 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
1: Vai ser demais. E deixa eu mandar um salve pra todas as pessoas que estão dando apelidos pra nova dupla do Rockcast. Diego Barone e Samuel Canali. Cara, Samuel Canali e Diego Barone. É, a galera chama a gente aqui de meninos, garotos, golden boys, moleques. Tem gente que fala, ô, os moleques. Aqui, ó, dupla dinâmica, dupla de dois. Juntaram nossos sobrenomes, né? Canali com Barone e Vilô, Los Canarones.
0: Bom, gostei dessa.
1: É legal. O nome de mafioso, né? Estão falando aqui.
0: Um bom nome de banda também.
1: Olha aí, ó, Los Canarones. E tem dupla.

0: A Rocknâmica. Muitos apelidos, deu seu apelido também pra dupla do Rockcast aqui, e obrigado pela audiência. Quem tá levando o kit da Kiss hoje é o Sidney Reis da Fonseca, final do RG 8843, 5 dias úteis, nossa produção entra em contato com você. Sidney, parabéns.
1: Ó, na sequência você vai escolher a sua trilha sonora pra essa sexta-feira na sequência do ouvinte.
0: Que moral, hein? Até já.
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12: Kiss FM, não deixe o rock sair de você. Até às 6 você vai comandar a programação, porque afinal de contas começou a sequência do ouvinte e você pode pedir o seu rock and roll pelo nosso WhatsApp 11 998874343. Tá valendo por aqui uma camiseta da Kiss, aí você manda áudio, tá? Pode pedir um ou três sons, de preferência aquele áudio curto, assim você ajuda a gente, né, Diegão?
13: Mas você pode se consagrar, é o seu momento aqui na sequência de três do ouvinte. A gente vai tocar três ouvintes pedindo cada uma música ou uma pessoa pedindo três. Então, se você quiser montar um bloco musical, fique à vontade, mas se você tem só uma, não, eu só quero essa aqui, pode pedir. E às vezes, muita gente tem feito isso, pede, sei lá, três bandas e não pede a música. Aí fala, ah, deixa a música com vocês. Também é uma opção, caso você de repente tá na correria e você, ah, não, toca essas três pra mim. Aí manda as bandas que a gente faz uma sequência boa pra você aqui também.
12: Confia na gente.
13: Vamos lá, confia, confia. É a dupla aqui, Diego Barone e Samuel Canali. 11 998874343. E o primeiro pedido é esse aqui, ó. Vamos lá?
12: Bora.
14: Oi, Diego, Samuel, aqui é a Fabiana de Caraguatatuba, eu sou artesã, eu trabalho todo dia à tarde, meu filho está na escola à tarde, é o horário que eu mais produzo e tem sido muito bom ouvir vocês, o programa é maravilhoso e eu queria ouvir Bon Jovi, Blur on Blur e sextou, gente, e não deixem o rock sair de vocês, tchau.
12: Cara, que áudio sensacional, muito obrigado pelas palavras. E por coincidência, você pediu a primeira música que tocou no primeiro rockcast do Diego Barone.
13: Olha aí, que honra, tô toda arrepiada aqui. Fabiano, uma artista, né, artesã, pedindo a minha banda favorita. Então vamos tocar aqui pra abrir bem o programa.
12: Sobe o som.
13: Bom dia, Bon Jovi.

0: Rock Nacional marcando presença aqui na sequência do ouvinte da Kiss FM. Essa, Diegão, a gente mandou pro nosso amigo Luiz Mota do Bela Vista, Legião Urbana Geração Coca-Cola. Antes passou por aqui Rancid com Time Bomb. Foi pedido da Mariana Freitas, que tá correndo pra sair do trabalho e curtir o final de semana.
1: Até porque, né? Se esperou muito por isso, sexta-feira ninguém quer saber de mais nada. É. Muita gente consegue sair mais cedo do trabalho, pra quem pode, claro, né? E você que tá no trânsito agora, muita paciência. Vai com calma, vai ouvindo rock and roll. E se der, você que, tipo, não está, né? Tá no carro com alguém, não está dirigindo, aí essa pessoa que manda o áudio, né? Pra
0: participar, isso,
1: pelo amor de Deus.
0: Isso.
1: Manda pra gente aqui no 11998874343. Peça uma música ou três. Você pode montar o seu bloco musical aqui na sequência de três do ouvinte da Kiss. E fazendo isso, o áudio com o seu nome RG junto na mensagem ali, mensagem de texto, claro, né? Você concorre a uma camiseta da Kiss nessa sexta-feira.
0: Exatamente. Até às seis, você que manda aqui na programação da Kiss.
1: A gente volta já. Duvido, hein, você mandar um rock and roll bom pra gente tocar já já.
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15: Boa tarde, boa tarde. André de Guarulhos, São Paulo. Queria ouvir Echo the Bunnymen, The Killing Moon. A toda a nação roqueira. 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
1: Boa tarde, rapazes da Kiss. Aqui é Jefferson, São Paulo. Eu queria ouvir, se possível, George Thorogood, Bad to the Bomb. Valeu, obrigado.

0: George Thorogood and the Destroyers aqui na Kiss, o som Back to the Bone. Ficou igual, não? Da hora, esse som é maravilhoso, cara. Muito bom. Quem pediu aqui foi o Jefferson de São Paulo. Obrigado, tá? Por esse baita clássico aqui.
1: Antes a gente curtiu aqui na sequência do ouvinte Primary Screen com Rocks, foi pra Renata Souza Maquira do Morumbi. Você pode pedir agora um som, porque a gente tá com o tempo apertado, tá? Manda o seu rock and roll aqui no nosso WhatsApp por áudio no 11 998874343. Coloca o nome completo RG que concorre a uma camiseta da Kiss.
0: Você pode fazer o que muitos ouvintes fazem aqui no WhatsApp, pedir aquela música, aquele som que vale por três.
1: Pode ser.
0: Que música é essa que você tem pra indicar? Sequência de três do ouvinte no ar aqui, a gente volta já, certo, Samuca?
1: Café.
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18: 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Oiê, Salo do Guarujá, manda um Metallica aí, Enter Sandman. Não deixe o rock sair de você.

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1: Boa tarde, nação. É o Reinaldo Choque Agui de Sorocaba. Toca aí, Zé Ninguém, Biquíni Cavadão, pra fechar essa hora aí.

0: Biquíni Cavadão aqui na Kiss. Zé Ninguém fechando a sequência de três do ouvinte. Reinaldo de Sorocaba pediu essa. E antes o Metallica Enter Sandman foi o pedido da Sara do Guarujá. Que programa, hein, Samu? Que você vê, programa que o povo, modo de dizer, né? Nossos ouvintes queridos fizeram. E olha aí, satisfação total.
1: A galera inspirada nessa sexta-feira. Muito obrigado a todo mundo que pediu som aqui pra gente. E quem leva dessa vez a camiseta da Kiss é a Paula Melgaço. Paula, fica ligada aí que a nossa produção entra em contato com você. Bom final de semana. A gente tá de volta na segunda às três com o Rockcast.
0: Beijo, boa noite. Alternativa aqui chegando aí.
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3: Olá, uma ótima tarde para você ligadinho aqui na Kiss. Vamos com informações do trânsito nesta sexta-feira e com Rebouças sendo mais um dia de Rebouças e parada nas duas direções entre a Oscar Freire e a Faria Lima. Você que segue no sentido paulista, só depois de Oscar Freire começa a fluir um pouco melhor. Então, invista no caminho alternativo da Avenida Europa, Rua Colômbia e Rua Augusta, que tem melhores condições para você seguir. Se você gosta de soltar pipa, brinque longe da rede elétrica e não use cerol ou linha chilena. 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
7: Agora são 6:01, hora de começar mais uma edição do Alternativa, o programa mais rock and roll do rádio brasileiro. Seja muito bem-vindo, muito bem-vinda, um excelente início de noite para você. Enfim, é sexta-feira, chegou e todo mundo sextou? São 6:01, eu sou o Marco Antônio Titio e aqui ao meu lado está ela.
8: Rosângela Alves, boa noite, nação. Boa noite, Titio, tudo bem?
7: Tudo, e você?
8: Tudo ótimo, essa sua camisinha, essa sua camiseta do...
7: Camisinha? Nha, nha.
8: Peraí, não é uma camisinha, é uma camisola gigante.
7: É.
8: Como é o nome desses personagens aí?
7: Esse aqui é do seu tempo também.
8: Meu não.
7: Pac-Man.
8: É,
7: conhece?
8: Não é do meu tempo, é do tempo do Samuel e do Diego ali fora.
7: Muito bem. Pronta para uma maratona?
8: Sim.
7: De 2 horas de muita música, informação e interatividade.
8: Você com 2 e eu com 3 horas.
7: Ah, é, porque você segue no Don't Stop.
8: Exatamente.
7: Muito bem. Então está no ar o Alternativa e você aí do outro lado pode mandar o seu recado, o seu alô no nosso WhatsApp 11 99887-4343. Tem prendas da Rô?
8: Temos sim. Vamos escolher 2 ouvintes. Cada um vai estar faturando aquela camiseta exclusiva da Kiss.
7: Muito bem. Então todo mundo que mandar mensagem a partir de agora já concorre automaticamente. Hoje é sexta-feira, 18 de setembro de 2026. Vamos ao nosso giro de manchetes com os assuntos mais importantes no Brasil e no mundo até agora. 6:02. O ex-vereador Milton Leite se entrega à polícia e é preso em Mogi das Cruzes, na Grande São Paulo. Ex-presidente da Câmara Municipal era procurado devido à investigação que mira elo de empresas de transporte público aqui em São Paulo com o PCC. E a polícia apreendeu R$740 mil em dinheiro na casa de assessor ligado ao ex-vereador. Outros assuntos: cérebros robóticos vão avançar, mas só chegarão às casas daqui a 8 anos, é o que prevê startup chinesa. Spirit AI utiliza humanos em simulação de movimentos e treino de robôs humanoides. Mais um destaque desta sexta-feira. Temos aqui o Donald Trump barra acesso de CNN e MS Now e político à Casa Branca por cobertura crítica ao seu governo. Temos também um outro assunto desta sexta-feira. O Brasil tem 33 hospitais entre os melhores do mundo em ranking internacional de revista dos Estados Unidos. E a cidade de São Paulo possui 21 dessas instituições que estão listadas. Mais um destaque. Temos aqui, após manifesto, clubes brasileiros tentam abrir negociação com o governo sobre futuro das casas de aposta. E no teatro, o que temos, Rô?
8: Temos no Teatro das Artes, Titio, na Avenida Rebouças, 3.970, a peça Meu Deus. E no mundo do rock?
7: No mundo do rock, Hollywood Vampires ganha documentário sobre trajetória e tem estreia mundial no Boston Film Festival.
8: Jeff Scott Soto se junta a Journey no palco durante show em Las Vegas.
7: Pete lança Sobremesa, primeiro single do seu novo disco.
8: Kurt Cobain ganha a nova biografia focada em sua vida, legado e humanidade.
7: E o Keith Richards lança nova música para a trilha do jogo GTA. Tudo isso e muito mais a partir de agora, no programa que você gosta de ouvir.

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0: Que dueto bom, David Bowie e Mick Jagger, Dancing in the Street. Ouvimos também nesta primeira sequência Chris Cornell, Arms Around Your Love, Somebody Told Me com Killers e Ramones Rock and Roll High School, abrindo o Alternativa desta sexta-feira. Deixa eu te contar do Hollywood Vampires, que ganhou documentário sobre sua trajetória e tem estreia mundial no Boston Film Festival. Hollywood Vampires, então, terá sua trajetória contada num documentário que se chama The Rise of the Hollywood Vampires, fará sua estreia mundial hoje, durante a abertura da 42ª edição do Boston Film Festival nos Estados Unidos. Dirigido por Daniel E. Catullo, o longa será exibido no histórico Box Center One Theater e promete levar o público aos bastidores da formação e da evolução do supergrupo, criado pelo queridinho da Ro, Alice Cooper, pelo queridinho da Ro, Johnny Depp, e também Joe Perry e Tommy Hanks.
1: A primeira vez que eu vi pessoalmente o Alice Cooper, que foi um show com promoção da Kiss, que eu tava no camarim, eu tomei um susto.
0: Você levou tua boneca Suzy,
1: ele arrancou a cabeça. Mas me deu medo.
0: E é, porque a história do Hollywood Vampires tem suas raízes num clube secreto de bebidas e encontros sociais criado pelo Alice Cooper nos anos 70. E aí, décadas depois, a ideia de reunir amigos e artistas ligados ao universo do rock ganhou uma nova dimensão com a formação da banda. E conta com o Johnny Depp, um grande ator, o Joe Perry, do Aerosmith, e também o Tommy Henriksen. E após a sessão de estreia, vai ter com a participação do Alice Cooper, do Joe Perry, do Tommy e também do diretor, eles vão registrar uma fase importante da história do Hollywood Vampires e revelar ao público um olhar mais próximo sobre a banda. Só não entendi por que o Johnny Depp não estará presente, mas, de qualquer forma, se você nunca ouviu, ouça algum som aí do Hollywood Vampires, porque é bem interessante. Intervalinho e voltamos.
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0: Vamos saber como está o trânsito na sexta-feira, que já não é mais o pior dia da semana. Luana Scardovelli, boa noite. O que é que você nos conta hoje?
3: Sextou, titio. Boa noite pra você, boa noite pra Rô.
1: Boa noite, Lua.
3: Os nossos ouvintes. Sextou e o trânsito complica cada vez mais aqui na cidade de São Paulo. Pra prejudicar o caminho do nosso ouvinte, tem um veículo quebrado em cima do elevado, o Presidente Angular, viu? O Minhocão. É na direção da Lapa, está pela faixa da esquerda, quase chegando no finalzinho do viaduto. Passando essa ocorrência, o trânsito volta a congestionar na Avenida Francisco Matarazzo. Muita gente circulando, vale mais a pena o caminho da Doutora Homem de Melo com trânsito fluindo melhor. 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

0: Fire com Jimi Hendrix, fechando mais uma sequência por aqui. Antes do pai de todos, os guitarristas, claro, ouvimos B-52s com Private Idaho e ainda Whitesnake, Lovin' a Stranger. Vamos a mais um destaque do Alternativa. Kurt Cobain ganha nova biografia focada em sua vida, legado e humanidade. Mais de 3 décadas depois de sua morte, Kurt Cobain continua sendo uma das figuras mais influentes e, ao mesmo tempo, mais mitificadas da história da música. Agora, uma nova biografia propõe olhar para o vocalista e guitarrista do Nirvana por uma perspectiva diferente, deixando a tragédia da morte em segundo plano para recuperar o artista e o ser humano por trás do ícone. Kurt Cobain, Forever in Bloom, The Legacy Beyond the Tragedy. Escrito pela jornalista e autora Kelly Catlin, chega às livrarias em 22 de setembro, agora, semana que vem, né? Daqui 4 dias. E o livro foi construído a partir de entrevistas, materiais de arquivo e relatos de pessoas que conviveram com ele, trabalharam com ele, fotografaram o músico ou foram diretamente influenciadas por sua obra. Entre os entrevistados estão músicos, fotógrafos, profissionais da indústria musical, escritores, amigos e pessoas ligadas à tragédia do Nirvana. Aliás, a tragédia, ó, falei de tragédia em si, a trajetória do Nirvana. E em vez de tentar reconstruir ou explicar os últimos dias de Kurt Cobain, Catlin concentra a narrativa nos acontecimentos e características que ajudaram a construir o legado dele. O livro aborda a criatividade, o humor, a empatia, posicionamentos sociais e a relação que estabeleceu com pessoas que se sentiam deslocadas ou marginalizadas. A proposta de Forever in Bloom é, portanto, contar a história de Kurt Cobain na direção oposta daquela que costuma dominar as biografias dele. Em vez de começar pelo fim, o livro volta o olhar para tudo o que veio antes e para o impacto que permaneceu depois da morte dele. Embora o Nirvana tenha tido uma existência relativamente curta, a influência da banda permanece presente em diferentes gerações de músicos e fãs. A obra de Kurt Cobain continua sendo revisitada por pessoas que sequer haviam nascido durante os anos de atividade do grupo. Daí então, e olha que legal, a autora também anunciou que 100% dos lucros obtidos com o livro serão destinados a instituições de caridade com foco em saúde mental e prevenção do suicídio. 6h38, já a gente volta com muito mais.
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2: Vamos com mais informações do trânsito. Agora o destaque é a Avenida Interlagos. Teve acidente entre carro e moto, quase chegando a Miguel Yunes e a Marginal do Rio Pinheiro, no sentido do bairro. Faixa da esquerda fechada e o trânsito parado já a partir da Nossa Senhora do Sabará. Quem vem no sentido do centro acaba reduzindo a velocidade também devido à ocorrência no sentido oposto. E o trânsito vem complicado, viu, para o nosso ouvinte já na altura do autódromo. Quem faz o caminho pela Jair Ribeiro funciona melhor. 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

0: 6h56, classicão do Led Zeppelin. Ouvimos Good Times, Bad Times. Antes, Stone Temple Pilots, Interstate Love Song, Charlie Brown Jr., O Couro Vai Comer e Kane com Crystal Ball. São 6h57, vamos mandar abraços porque são muitas mensagens, todo mundo querendo concorrer à camiseta da Kiss. Então vamos lá, deixa eu ver aqui, quero mandar um abraço pro Rodrigão e pra Amara que estão em Itanhaém, na bela cidade de Itanhaém. E um beijo especial pra Luli, que é a filha deles, que faz 16 anos hoje. Ô, idade boa. Um beijo pra você, Luli, saúde, sorte, muitos anos de vida. E um abraço, Rodrigão e Amara, aí de Itanhaém. Adriano Boatti, valeu. Estou assistindo a série Pai da Minha Filha e você participou da dublagem. O nome do personagem não aparece. Olha, é tanto filme, tanta série que a gente faz todo dia, porque a produção é em ritmo industrial, para streamings, para canais, que eu não me lembro. Mas eu agradeço você, que bom que você percebeu aí. Depois eu vou ver. Pai da Minha Filha, tá em que plataforma? Depois você me conta aqui, tá bom? Adriano Boatti. Vamos lá, quem mais? Deixa eu ver. Não, tem que descer aqui, calma. Nelson Tavares, tá na República, no centrão de São Paulo, muito obrigado. Salve Titio e Rô. Tico de Maria da Graça, no Rio de Janeiro, muito obrigado, um abraço pra você. Eu sei que você é um ouvinte fiel da gente. Também quero dar um abraço pra vocês, Lúcio Mauro Quixabeira dos Santos. Ele tá aqui em São Paulo, em Perus. Muito obrigado, um abraço para você. Maria Aparecida de Melo em Santo André, ouvindo a gente, eu agradeço. Um beijo. Quem mais? Titio e Rô, vocês fazem o meu treino especial. Obrigado, é o Léo do Jabaquara. Muito bem, aumenta aí o supino, hein? Vamos treinar. Quem mais que tá aí? Eu preciso voltar a treinar que eu parei. Ando com preguiça nesse frio, com essa chuva. Deixa eu ver aqui quem é, mandou uma foto, olha só. Nunca vai sair, fala Titio, mostrando a tatu que ele fez no braço, e é a inscrição Rock and Roll. Esse vai pro túmulo com você, né? Espero que demore muito pra chegar essa hora. Quem mais? O Antônio Michel Oliveira Lima, um abraço pra você, querido. Tem o Luciano de Araújo, está em Cotia, ouvindo a gente, muito obrigado. Olá, toda a equipe daqui, Cibele Cristina Nascimento, aqui na Zona Oeste, no Jaguaré. Muito obrigado também. Bom plantão para nós. Emerson em Budas Artes, que usa GG, pedindo um som de Uriah Heep. Muito obrigado. Agradeço. Vocês são uma ótima alternativa para esse noticiário tão triste do cotidiano. Muito obrigado. É o José Alexandre Oliveira Galvão, que está aqui na Zona Sul de São Paulo. Adelmo Duarte Ferreira, um abraço também para o Carlos Augusto Viana. E, fechando meu giro aqui, grande abraço para você. Que é o, cadê, Francisco Pinheiro, que tá na Vila Matilde. É você que é o nenê da Vila Matilde. Um abraço, obrigado. Desculpe a brincadeira, boa noite também para o Fabrício Schneider. Não dá mais tempo, eu volto depois do intervalo.
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0: Bora agora com informações do corredor Norte-Sul. Evite, já buscando o corredor alternativo. Da Domingos de Moraes, da Jabaquara, que funciona bem. Tem também Vergueiro, Liberdade, com boas condições. Sentido Zona Norte, vale a pena também insistir pela Avenida do Estado Cruzeiro do Sul, que hoje tem um caminho fluindo bem mais tranquilo. Corredor Norte-Sul, sentido Zona Norte, tem o pior trecho entre o Parque Ibirapuera e Armênia. Na direção do Sul, no sentido de Interlagos, do Viaduto Pedroso até o Aeroporto de Congonhas, tudo travado. Você que tem voo marcado, busque o caminho alternativo. 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

0: Paralamas, fechando mais uma sequência. 7:17. Antes ouvimos Greta Van Fleet, The Cure, com In Between Days e Twisted Sister, I Wanna Rock. Intervalinho. Voltamos já já com muito mais.
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2: Bora, Titio Rô, com mais informações do trânsito. Aricanduva tem lentidão no sentido de São Mateus. Da Dalila até Itaquera, passando a Itaquera, volta a parar depois de alguns metros e vai assim com diversos pontos de lentidão até a Avenida dos Latinos. Mais um dia aí do nosso ouvinte sofrendo com obras do BRT, faixa da esquerda fechada, trânsito complicado. Também faço alerta novamente para lembrar o nosso ouvinte que alguns trechos com obras do BRT, a velocidade máxima da Aricanduva mudou de 50 km por hora para 40 km por hora. Fica aí o alerta redobrado para você. 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Vou ficando por aqui, uma ótima noite a todos. Bom final de semana, tchau.
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0: Break On Through, The Doors. Fechando muito bem, mais uma sequência. A voz marcante de Jim Morrison, antes El Seven. E ainda Skid Row com 18 and Life. E a sexta-feira tá aí, o fim de semana tá aí, né? Batendo na porta. Eu quero uma dica teatral da vovó Ru.
1: Ô, monstrinho, no Teatro das Artes, na Avenida Rebouças, 3970, no Shopping Eldorado, em Pinheiros, até 27 de setembro. Sextas às 20 horas e domingos às 17, confira a peça Meu Deus. Protagonizada por Bianca Bin e Sérgio Guizé, acompanha a Ana, uma psicóloga que recebe um telefonema de um homem desesperado pedindo uma consulta urgente. Durante o encontro, ele revela ser Deus, deprimido com a situação do paraíso que criou. Em uma única sessão, Ana precisa convencê-lo a mudar de perspectiva e salvar o mundo. 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
0: Quero aproveitar e mandar um grande abraço pro meu amigo Sérgio Guizé e eu esqueci o nome dela, que é a esposa.
1: Bianca Bin.
0: A Bianca Bin, que é a esposa dele.
1: São os queridos.
0: Um beijo pra vocês. Muito obrigado aí pelo seu carinho, Sérgio Guizé, que é um grande ator, um gigante. Tô louco pra ver o seu espetáculo, viu? Ele também tem uma banda, pra quem não sabe, que se chama Tio Tchê. E ele faz um punk rock bem interessante. Abração, Guizé. 7h35. E vamos pro intervalo? E voltamos já já com as últimas de hoje?
1: Você tá com pressa hoje, que é sexta-feira, você quer ir embora, né?
0: Sexta eu preciso, eu vou descer pro litoral.
1: Vai lá, vai amanhã, tomar chuva.
0: Amanhã vai ter sol.
1: Vai.
0: Quer ir lá tomar uma água de coco comigo na ponta da praia?
1: Não,
0: porque
1: você vai me fazer passar vergonha com a sua sunga de crochê branca, não.
0: Voltamos em instantes.
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0: Linkin Park, fechando o Alternativa desta sexta-feira, são 7h54. Antes ouvimos Collective Soul com December e ainda Yes, Owner of a Lonely Heart. Rorocita, Alvesita, chegamos ao final.
1: Semana voou baixo, estaremos de volta na segunda-feira, a partir das 18h, com mais um Alternativa Kiss.
0: Mas você não vai embora, porque já já, depois desse rápido intervalo, teremos uma hora sem intervalos comerciais, uma hora só de sonzeira. Aí você vai ficar relaxado, vai esquecer essa propaganda chata política e vai se divertir, porque é uma atrás da outra, não é?
1: Exatamente, sem blá blá blá.
0: Verdade, Terta?
1: É mentira.
0: Isso só os, essa piadinha só os 50 a mais entendem.
1: Já, né? Estamos quase chegando aos 60 a mais.
0: E temos aqui o nome de quem faturou as camisetas. Olha só, já tenho aqui. Foram muitas mensagens, muito obrigado a todos vocês que participaram. Primeira camiseta de hoje vai para o final de telefone 5499, 5499, tamanho P. Ana Paula da Silva. Ana Paula da Silva, muito obrigado, um beijo para você. A produção entra em contato e a segunda camiseta de hoje vai para o final de telefone 7296. 7296, tamanho GG. José Paulo da

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8: Kiss, 8:02. Boa noite. Olá, tudo bem com você? Uma ótima noite de sexta-feira. Para você que segue aqui na Kiss, eu sou Rosângela Alves e a partir de agora vamos juntos, sem blá blá blá, com muito rock and roll, com o Don't Stop da Kiss. No decorrer do Don't Stop, eu vou escolher 3 ouvintes, cada um vai estar faturando uma camiseta e outra para dar de presente. Então me mande no WhatsApp da Kiss no 11 998 87 4343, o tamanho da camiseta que você usa e o tamanho da camiseta que você quer dar de presente. Abrindo Don't Stop com The Thunderstruck, AC/DC.

0: 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Fechamos a primeira sequência do Don't Stop com Def Leppard, Armageddon It, Iron Maiden, Alexander the Great, Highway Star com Deep Purple, e ainda ouvimos AC/DC com The Thunderstruck, abrindo o Don't Stop desta sexta. 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Kiss FM. 8 horas 28 minutos, uma ótima noite.
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0: Encerrando Don't Stop desta sexta-feira, simplesmente com Manowar. Battle Hymns, ainda vemos Black Sabbath, Metallica com Mama Said e Volbeat. Os ouvintes que estão faturando a camiseta e outra para dar de presente. Prefixo 11, final do telefone 3500, Fábio Garcia. Ele quer uma G e uma M. Paulo Monteiro da Rocha, prefixo 21, final do telefone 0987, ele quer duas GG. E a Luísa Barbosa de Souza, prefixo 19, final do telefone 7693, quer uma P e uma G. Obrigada, nação, por sua companhia. Super beijo. Nos encontramos amanhã às 9 da noite no Rock Cine. Na sequência, para a Rede Kiss de Rádio, vem a voz do Brasil. No comando da nave, a partir de agora, Marcelo Marques. Corre no aplicativo da Kiss, que o Marcelinho vai estar comandando uma hora direto, sem intervalos comerciais. Beijos, até amanhã.
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